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1: Olá, boa noite.
2: Boa noite para você que nos acompanha em todo o país.
1: Terça-feira, 25 de agosto de 2026.
2: Vamos aos destaques do dia.
1: Proteção no ambiente digital.
2: TikTok é multado em 153 milhões de reais por irregularidades no tratamento de dados de crianças e adolescentes.
1: E plataformas digitais têm até 17 de setembro para publicar relatório sobre medidas adotadas para a defesa desse público na internet.
2: Quem fala sobre o assunto é Fabrício Lopes, da Agência Nacional de Proteção de Dados.
3: Ele é uma maneira que a empresa tem de contar para a sociedade todos os seus esforços e processos que ela está fazendo para obedecer ao ECA Digital, especificamente no que se refere a lidar com denúncias.
1: Microempreendedores individuais podem prestar serviços a órgãos vinculados à administração federal.
2: São atividades, serviços como manutenção e pequenos reparos. Natália Koslick.
4: Nesta terça-feira foi publicada no Diário Oficial a atualização de dois editais que acrescentam 136 tipos de serviço à plataforma Contrata Mais Brasil.
1: Mês da gestante reforça a importância do pré-natal desde os primeiros sinais da gravidez.
2: Cuidados com a saúde da mãe e do bebê começam ainda no início da gravidez. Graziele Bezerra.
5: O pré-natal é o passo mais importante para uma gravidez saudável, tanto para a mãe quanto para o bebê.
1: Hoje, na apresentação da Voz do Brasil, eu, Luciana Vasconcelos e Luciano Seixas.
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1: A empresa ByteDance, controladora da rede social TikTok, foi multada em 153 milhões de reais por não garantir segurança de dados de crianças e adolescentes.
2: Entre as irregularidades apontadas pela Agência Nacional de Proteção de Dados estão o vazamento de informações e o direcionamento de publicidade a esse público.
1: A controladora da TikTok se comprometeu a fazer mudanças.
6: A decisão é resultado de um processo de fiscalização que identificou irregularidades nas duas formas de acesso ao TikTok, com e sem cadastro. Segundo a NPD, Agência Nacional de Proteção de Dados, a plataforma tratou dados de crianças e adolescentes sem uma base legal adequada e não adotou medidas suficientes para impedir esse tratamento e o cadastro desse público, explica Fabrício Guimarães Lopes, superintendente de fiscalização da NPD.
7: É um processo longo, né, que resultou nessa multa de 153 milhões.
3: A empresa não estava tomando as medidas necessárias para impedir que crianças e adolescentes acessassem a plataforma dela, e esse tratamento, além de ser em desacordo com a lei, acabou também sendo utilizado para oferecer publicidade para crianças e adolescentes no ambiente que a gente já sabia que não era apropriado para ela.
6: A NPD determinou ainda a eliminação dos dados coletados de forma irregular e a ByteDance se comprometeu a implementar um plano de conformidade para melhorar a proteção de crianças e adolescentes no TikTok. Entre as medidas estão configurações de privacidade mais restritivas para menores de 16 anos que só poderão ser alteradas com autorização dos responsáveis, além do reforço da supervisão parental e de filtros de conteúdo. Medidas que são fruto da fiscalização da agência reguladora, garantiu a diretora da NPD, Lorena Gilberti Coutinho.
8: A atuação da NPD, ela não se resumiu a essa multa que foi imposta. Muito mais importante que isso foram as melhorias trazidas, né, que foram incorporadas ao modelo de negócio da empresa e que vão trazer um ambiente muito mais seguro para crianças e adolescentes.
6: O diretor-presidente da NPD, Valdemar Gonçalves Orunho Júnior, destaca que outras plataformas também estão sendo analisadas para que os direitos de proteção de dados sejam garantidos.
9: É ficar bem claro que nós estamos atuando, é uma atuação bastante técnica, bastante em cima da lei, a Lei Geral de Proteção de Dados, agora também com o nosso ECA digital.
6: A decisão ainda pode ser contestada pela empresa no Conselho Diretor da NPD, no prazo de 10 dias úteis. Reportagem Pablo Mundim.
2: Em nota, a plataforma TikTok informou que apresentou um plano de conformidade à NPD, que foi aprovado pela agência no ano passado.
1: A empresa diz que a multa se refere a um período anterior a 2021 e não reflete as medidas implementadas pela plataforma, como a adoção de 50 recursos e configurações voltados para a segurança de crianças e adolescentes.
2: E os provedores de aplicações de internet, como as plataformas digitais direcionadas a crianças e adolescentes, devem publicar relatório até 17 de setembro sobre medidas de proteção a esse público.
1: A jornalista Mariana Jungmann conversou sobre o tema com Fabrício Lopes, superintendente de fiscalização da Agência Nacional de Proteção de Dados. Vamos ouvir.
10: Olá, superintendente, muito bem-vindo à Voz do Brasil. Vamos começar falando um pouco sobre o trabalho da ANPD, a Agência Nacional de Proteção de Dados, né? É um órgão relativamente novo que foi instalado em 2020. O senhor pode explicar para a gente, né, para o nosso ouvinte, qual é a função da agência, suas áreas de atuação?
3: Olá, Mariana, bom dia e bom dia a todos que estão nos vendo, nos ouvindo. A Agência Nacional de Proteção de Dados, ela começou para garantir que dados pessoais de cidadãos brasileiros fossem tratados com respeito e sem abusos. O fato das pessoas poderem coletar informações sobre nós e trabalharem com elas não permite que as pessoas façam qualquer coisa com essas informações. O uso desse dado tem que ser legítimo, nunca pode ser em detrimento do cidadão, do titular de dados. E recentemente a gente teve alguma ampliação das nossas competências, mas acho que a gente pode posso explicando isso ao longo do período também.
10: É, eu ia justamente comentar isso. Mais recentemente a ANPD ganhou aí mais notoriedade porque é o órgão responsável por fiscalizar as plataformas digitais no que se refere ao cumprimento do Estatuto Digital da Criança e do Adolescente, que foi aprovado no ano passado e que tem aí um impacto muito grande, né? Como que é feita essa fiscalização? Quais são os pontos principais que a ANPD observa, então, ao fazer a fiscalização sobre o cumprimento do ECA digital?
3: Nós já vimos fiscalizando, em função da nossa competência de proteger dados pessoais, vários temas que tangenciavam a proteção de crianças e adolescentes no ambiente digital. Então, quando foi proferida a lei, editada a lei, ela foi, depois entrou em vigor, nós ampliamos aquilo que a gente podia fazer no ambiente digital para proteger crianças e adolescentes. Então a gente trouxe os métodos de fiscalização que a gente tinha para a proteção de dados pessoais para dentro do ECA digital também. É uma lógica em que a ANPD procura conhecer o setor, então a gente faz um monitoramento, e esse monitoramento ele trabalha inclusive com informações que a própria sociedade encaminha para nós, que a imprensa encaminha para nós, que o Ministério Público e as autoridades também encaminham para a gente, que a gente faz uma grande condensação dessas informações para que a gente tenha condições de escolher para onde apontar a nossa fiscalização e o nosso foco. É um universo muito vasto, a gente precisa priorizar, e essa priorização não pode ser com base no humor, do bom humor do fiscal. Tem que ser com base em dados, em fatos que consigam orientar a nossa atuação e que ela seja esteja em sintonia com aquilo que a sociedade traz para a gente como urgência, como necessidade para ela.
10: Agora, a gente está num período importante também para essa fiscalização, porque está correndo aí o prazo para essas empresas entregarem os relatórios de transparência sobre o acesso de crianças e adolescentes, né? Quais são as informações que tem que estar nesses relatórios e para que eles servem?
3: O relatório de transparência, vamos lá, acho que vou começar dizendo para que ele serve. Ele é uma maneira que a empresa tem de contar para a sociedade todos os seus esforços e processos que ela está fazendo para obedecer ao ECA digital, especificamente no que se refere a lidar com denúncias. Porque, e há um cuidado, um balanço muito sensível no ECA digital, que é, não é a ANPD quem faz o controle do que pode e não pode ficar no ar. Esse controle, ele é um controle dividido entre o titular de dados, entre o pai da criança adolescente, entre a própria criança e a plataforma, em que as pessoas indicam para a plataforma aquilo que elas entendem que é uma violação, a plataforma recebe aquela demanda e precisa avaliar e retirar do ar no tempo correto. A ANPD garantir que essa conversa entre titular, entre cidadão e criança e a plataforma aconteça conforme as regras da lei. E aí o relatório de transparência é uma maneira que essa empresa tem de contar para a sociedade o que ela já está fazendo. Porque é um pouco diferente mandar um relatório só para a gente avaliar aqui. Na verdade, a ideia é que isso seja público e que a sociedade consiga, inclusive, pegar essas informações e fazer pesquisa e montar indicadores. Então, a ideia do relatório de transparência é isso. O que vai ter lá? Vai ter, por exemplo, informações como quantidade de denúncias que ela recebeu, tempo médio de tratamento, de onde ela mais recebeu denúncia, qual foi o tipo mais de denúncia que ela recebeu, quais são os processos que ela costuma fazer, quantas ela atendeu, quantas ela não atendeu, como é que é o processo para lidar com isso. Então, é mais ou menos essa a ideia dela, empresa trazendo para a sociedade como é que ela está operando, colocando em prática aquilo que a até mesmo com um elemento de verificação. Se uma instituição, por exemplo, fez várias reclamações para a plataforma e não aparece no relatório, alguma coisa está errada.
10: Bom, recentemente a ANPD determinou a suspensão, né, das transmissões ao vivo pela plataforma Discord. Esse ato ocorreu após um caso de suicídio de uma criança de 13 anos durante uma live na plataforma e foi uma medida cautelar. Existem outras cautelares, superintendente, que podem ser adotadas contra plataformas, né? E em caso de descumprimento delas, o que, pode acontecer? As plataformas podem ter atuação suspensa no Brasil ou isso depende ainda de autorização judicial? Como é que funciona?
3: Bom, quando é falta cautelar, a gente tem competência e poder legal para emitir cautelares, Mariana, está previsto na lei do processo administrativo. Mas essa cautelar também não fica a nosso sabor. A gente tem que demonstrar que existe um perigo e que existe uma grande chance do que a gente está verificando tem amparo na lei ou está contra a lei para a gente mandar parar, que é o fumus boniúris e o perigo na demora. E a cautelar, nesse sentido, ela é delimitada pelo seu aspecto utilitário, né? Para que ela serve, o que ela está tentando impedir. Então, não existe uma medida específica, mas eu posso eventualmente... a NPD pode, em algum momento, determinar medidas adicionais à plataforma, na proporção que a gente entender que a gente ainda precisa fazer mais alguma coisa para proteger crianças e adolescentes no ambiente digital. A ideia de uma cautelar, essa é temporária, isso é importante dizer, ela não é para ser permanente, e a gente tem bastante esperança de que a plataforma vai reagir em tempo de diminuir essa incomodação que gera para a população de não ter mais esse tipo de ferramenta disponível. Mas vamos lá, supondo que ela não cumpra a cautelar ou aconteça alguma coisa, a gente tem que elevar o tom da conversa. Aí existe a possibilidade da superintendência encaminhar para o conselho diretor pedindo que acrescente a medida cautelar também a uma multa diária pelo descumprimento. E veja, isso aí está dentro da cautelar. A gente pode também, no longo prazo, entender que a empresa não quis cooperar de maneira nenhuma e aí é importante, a gente vai abrir um processo sancionador e sancioná-la pela violação que a gente entende que acontecia, como também por não ter cumprido a cautelar. E aí a situação vai gradativamente ficando cada vez mais severa para a empresa.
10: Muito bem. Bom, nós conversamos com o Fabrício Lopes, superintendente de fiscalização da Agência Nacional de Proteção de Dados. Superintendente, muito obrigado pela sua entrevista aqui à Voz do Brasil.
3: Muito obrigado, Mariana. Um abraço a todo mundo.
2: Você pode enviar sugestões, denúncias, críticas à agência. O endereço é gov.br/ANPD.
1: Prestadores de serviço têm a oportunidade de trabalhar para mais de 2.000 órgãos públicos.
2: Isso por meio da plataforma Contrata Mais Brasil, que acaba de disponibilizar 136 novas atividades.
4: Nesta terça-feira foi publicada no Diário Oficial a atualização de dois editais que acrescentam 136 tipos de serviço à plataforma Contrata Mais Brasil, ligados à manutenção e pequenos reparos e serviços de apoio a ações institucionais e eventos. Com isso, ficam disponíveis 272 atividades em um único lugar. Na prática, funciona assim. O órgão público informa o serviço que deseja contratar, com a localidade e os prazos. Depois, microempreendedores individuais e produtores da agricultura familiar cadastrados são informados sobre as oportunidades e podem enviar suas propostas. Depois de analisá-las, o órgão público escolhe a mais vantajosa e formaliza a contratação. O uso da ferramenta é gratuito para órgãos públicos e empreendedores, sem cobrança de taxas ou comissões. O valor máximo de cada contratação de serviços pela plataforma é de R$ 13.098. Natália Koslick, para a Voz do Brasil.
1: Dicas do Enem.
11: Oi, meu nome é Bárbara Ribeiro e a minha pergunta é: como eu devo começar a me preparar para o Enem?
1: Quem vai falar um pouco mais sobre a preparação da prova do Enem é o conselheiro acadêmico Yuri Vieira. Ele também é professor de biologia e aproveita para dar umas dicas da área.
12: Fala pessoal, tudo bem? Yuri aqui, vou conversar com vocês um pouquinho sobre o Enem 2026. Esse ano temos algumas novidades aí com relação a contextualizações de questões, como vocês observaram no Enem passado. Na biologia, fiquem atentos ali à ecologia, à fisiologia humana e à genética. Observem que a genética ela vem trazendo ali questões relacionadas à biotech e a vacinas. Ó, conteúdo muito comum. Fique atentos também que as questões do Enem agora ela vem mais contextualizada, né? Então você tem ali uma conexão com outras disciplinas. O foco agora é gerenciar tempo. Não pensem em ficar decorando conteúdo teórico. Esse momento agora é momento de gerenciar tempo de questões, resolver o máximo de questões que vocês puderem, tá? Deixe a ansiedade de lado, trabalhe esse tempo cronometrado e sucesso na avaliação.
1: As provas acontecem no dia 8 e 15 de novembro. Acompanhe por aqui nossas dicas e também pela radiogov.ebc.com.br. 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
1: Estamos no mês da gestante, um período para reforçar a importância dos cuidados durante a gravidez.
2: E o acompanhamento começa logo nos primeiros sinais de que vem bebê por aí.
1: Consultas, exames e vacinas passam a fazer parte dessa rotina e são importantes para acompanhar a saúde da mãe e do bebê e prevenir possíveis complicações.
5: O pré-natal é o passo mais importante para uma gravidez saudável, tanto para a mãe quanto para o bebê. Segundo Olivia Medeiros, diretora do Departamento de Gestão do Cuidado Integral à Saúde do Ministério da Saúde, o acompanhamento da gestação é o que vai garantir uma gravidez segura.
13: Iniciar o pré-natal até a 12ª semana de gestação é muito importante. Ela vai sendo acompanhada com consultas, exames, vacinas, testagens. E qual que é a importância disso? Quando a gente descobre que algum problema de saúde está acontecendo rapidamente, a gente trata isso com uma maior chance de sucesso.
5: A diretora Olivia lembra que as mulheres que fazem o pré-natal pelo SUS recebem gratuitamente a Caderneta Nacional da Gestante, onde ela pode anotar todo o calendário de consultas, vacinas e o histórico de exames. O documento também traz informações sobre violência obstétrica, saúde mental e direito da gestante.
13: Desde o pré-natal, do parto, existe um plano de parto na caderneta, o pós-parto, aí na caderneta da criança já começa todas as informações desse bebê, os marcos do desenvolvimento, as vacinas, né, as consultas. Essas duas cadernetas cumprem juntos, né, esse papel de acompanhamento.
5: A autônoma Maísa Franciane, de 24 anos, faz o pré-natal do segundo filho em uma unidade básica de saúde no Itapoã, Distrito Federal. Ela está com 23 semanas de gestação e na consulta de rotina realizou exames de sangue e teste rápido de sífilis e HIV. Todas as informações da idade gestacional foram para a caderneta, que a acompanha por todo lado.
14: Tudo anotadinho. É, sempre a gente precisa, né? E tendo tudo anotado, vai facilitar também no atendimento. Todo lugar que eu vou, até no ônibus, eu tenho que estar com a caderneta.
5: A enfermeira Kênia Kanayama foi quem atendeu a Maísa e diariamente atende outras futuras mamães. Ela fala da necessidade do registro das informações de saúde na caderneta.
15: Uma gestante com sífilis, ela vai ganhar neném, aí se não tem anotado que ela fez o tratamento, aí corre o risco de ter que a criança tomar injeções desnecessárias, né? Fazer tratamento desnecessário, porque não sabe se a gestante concluiu o tratamento. Então tem que ter essas anotações na caderneta.
5: A versão online da caderneta da gestante pode ser baixada do site gov.br/saúde. Reportagem Graziele Bezerra.
2: No próximo mês serão oferecidas mais de 4.500 vagas em qualificação profissional para mulheres em todo o país.
1: Fique atento às oportunidades no Ministério da Educação.
16: Os cursos são realizados em instituições que ofertam a educação profissional e tecnológica. O programa atende mulheres maiores de 16 anos em situação de vulnerabilidade social, vítimas de violência, com baixa ou nenhuma escolaridade. A ideia do programa é capacitar essas mulheres, incluí-las no mercado de trabalho e gerar renda para elas e suas famílias. As qualificações são de graça e têm carga horária mínima de 160 horas. horas. No total, no mês de setembro, vão ser oferecidos 43 cursos presenciais em 32 instituições de 19 estados. Entre os cursos estão auxiliar de cozinha, cuidadores infantil e de idoso, camareira e editor de projeto visual gráfico. Você pode conferir as vagas disponíveis no painel de oportunidades do Programa Nacional de Acesso ao Ensino Técnico e Emprego, ativando o filtro Mulheres Mil. Mais informações você encontra no site do Ministério da Educação.
1: Priscila Machado, para a Voz do Brasil.
2: A batata caiu 37% nas principais centrais de abastecimento, as CEASAs, do país no mês de julho.
1: É o que mostra o oitavo boletim Hortigranjeiro divulgado hoje pela Companhia Nacional de Abastecimento, a Conab.
2: E além da batata, o tomate e a cenoura também ficaram mais baratos.
1: Segundo a Conab, a redução dos preços é reflexo do aumento da oferta causado pela safra de inverno, como explica a gerente de produtos Hortigranjeiros da Conab, Juliana Torres.
17: A gente teve esse movimento de queda, ele vem acumulado, né? Mês de junho também teve um movimento de queda. Se a gente compara os preços de julho com os de maio, quando o movimento era de alta, a queda foi de 48%, foi ainda mais maior, né? E esse cenário foi devido, né, à alta da oferta da safra de inverno, que forneceu cerca de 20% a mais para as CEASAs. Então, os preços ficaram nesse movimento de queda.
2: Depois de meses de cuidados e recuperação, dois animais silvestres estão de volta à natureza.
1: Um cachorro do mato atropelado enquanto atravessava uma estrada e uma fêmea de macaco prego resgatada com um traumatismo craniano foram devolvidos à Floresta da Tijuca, no Rio de Janeiro.
2: A soltura foi feita pelo ICMBio e pela Secretaria Municipal de Meio Ambiente e Clima, com apoio de uma clínica veterinária especializada.
18: Um cachorro do mato e uma fêmea de macaco prego precisaram deixar temporariamente a vida livre da floresta para enfrentar um período de cuidados, tratamentos e recuperação. Depois de semanas de acompanhamento veterinário, os dois finalmente voltaram para casa. A soltura foi realizada no Parque Nacional da Tijuca, no Rio de Janeiro, em uma ação conjunta com o Instituto Chico Mendes de Conservação da Biodiversidade, o ICMBio, e da Secretaria Municipal de Meio Ambiente e Clima. A história do cachorro do mato começou em abril. O macho adulto atravessava a estrada quando foi atropelado e resgatado. Meses depois, uma fêmea de macaco prego foi resgatada com traumatismo craniano. Dentro do Parque Nacional da Tijuca, a soltura de animais não pode ser feita por qualquer pessoa ou instituição. É necessária avaliação e autorização prévia do ICMBio, como explica o agente de fiscalização do ICMBio, Gleidson Correia.
19: O Parque Nacional da Tijuca, ele permite a soltura, mas mediante uma autorização, para que esses animais tenham nenhum vírus e nenhuma bactéria, para que isso não passe para os animais que aqui habitam dentro do Parque Nacional da Tijuca. Essa autorização, ela nos ajuda a prevenir a soltura de animais exóticos.
18: A história também deixa um alerta sobre educação ambiental. A gerente da Patrulha Ambiental da Secretaria Municipal de Meio Ambiente e Clima, Mariana Ribeiro, reforça os cuidados que as pessoas devem ter ao encontrar animais silvestres.
20: A gente sempre tenta orientar que não alimentem os animais, não se aproximem desses animais, porque isso é o que traz risco para o animal, né? O animal, ele começa a ter a oferta daquele alimento e entender que essa aproximação do ser humano é algo seguro quando não é, né? Ele pode ser atropelado, ele pode ser capturado, ele pode ser vítima de várias situações de maus tratos.
18: Caso encontre algum animal silvestre ferido, em risco ou em situação de vulnerabilidade, entre em contato com órgãos de fiscalização e resgate, como a Polícia Militar Ambiental, o Corpo de Bombeiros ou mesmo as Secretarias Estaduais de Meio Ambiente. Reportagem Thaís de Araújo.
1: Estados localizados nas regiões Norte e Nordeste terão a tarifa de energia elétrica reduzida a partir de amanhã.
2: Isso por conta de reajustes tarifários de distribuidoras que operam nessas regiões.
1: Os impactos são para consumidores atendidos em baixa tensão, ou seja, em residências e pequenos comércios.
2: E podem chegar a mais de 10% de redução, no caso da distribuidora Energisa Rondônia.
1: A decisão é da Agência Nacional de Energia Elétrica. As informações estão em gov.br/anel.
2: E essas foram as notícias do governo federal.
1: Uma realização da Secretaria de Comunicação Social da Presidência da República.
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1: Fique agora com as notícias do Poder Judiciário do Congresso Nacional. Uma boa noite.
2: Boa noite para você. Até amanhã.
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22: Supremo debate a constitucionalidade da lei antifacção em audiência pública, conduzida pelo ministro Alexandre de Moraes.
23: Para o STJ, falta de demonstração de dolo específico impede configuração de nepotismo.
22: Policial federal é condenado pela justiça por envolvimento com tráfico de drogas.
23: Boa noite, eu sou Leandro Bezerra.
22: E eu sou Walter Lima.
23: O Supremo Tribunal Federal concluiu nesta terça-feira a audiência pública sobre a constitucionalidade de dispositivos da lei antifacção em vigor desde março.
22: Durante 2 dias, representantes de órgãos públicos, entidades jurídicas, universidades e organizações da sociedade civil apresentaram diferentes posições sobre os efeitos da norma no combate ao crime organizado e na preservação dos direitos e das garantias constitucionais.
23: Os debates abordaram a prisão preventiva automática, regras mais rígidas para a execução penal, a perda antecipada de bens, o monitoramento de comunicações entre advogados e clientes e a transferência de presos para presídios federais.
22: Também foi discutida a criação de um banco de dados sobre pessoas suspeitas de ligação com crime organizado. Participantes questionaram a falta de análise individual para prisão preventiva e possíveis violações ao Estado Democrático de Direito.
23: Outros defenderam medidas patrimoniais como forma de atingir o financiamento e os lucros das organizações criminosas. A audiência foi conduzida pelo ministro Alexandre de Moraes, relator das 4 ações que questionam a lei.
22: As contribuições vão subsidiar o julgamento quando o Supremo decidir se as regras serão mantidas, limitadas às declaradas inconstitucionais.
23: Falta de demonstração de dolo específico impede a configuração de nepotismo.
22: A conclusão é do STJ, Fátima Uchoa.
24: O Ministério Público de Minas Gerais ajuizou ação civil pública pela suposta prática de nepotismo contra um prefeito e as 2 filhas dele, nomeadas como secretárias municipais. O Tribunal de Justiça Estadual julgou o pedido improcedente e no STJ a primeira turma negou o recurso especial. O relator ministro Paulo Sérgio Domingues apontou que o fato de o prefeito ter nomeado as filhas como secretárias municipais, ainda que reprovável, sem o elemento subjetivo necessário e a demonstração de prejuízo ao erário, não configura improbidade. Para o relator, isso depende de outros elementos, como fraude ou ausência de qualificação técnica, e nesse caso, a corte local concluiu que as nomeadas possuíam capacidade técnica e não houve favorecimento econômico ou político nem fraude nas nomeações.
23: E se um erro do seu empregador te fizer perder dinheiro na aposentadoria complementar?
22: Quem julga isso? O TST decidiu que é a Justiça do Trabalho. Mila Amaral.
25: O caso é de uma ex-bancária da Caixa que diz que o banco não incluiu uma parcela chamada CTVA no cálculo do plano de previdência dela e isso teria reduzido o valor da aposentadoria. Para o Tribunal Regional de Minas, o caso não era trabalhista e por isso extinguiu o processo. Mas a segunda turma do TST reformou a decisão. Por unanimidade, os ministros entenderam que a bancária não quer mudar o benefício. Ela quer indenização por um suposto ato ilícito da Caixa enquanto empregadora. E em caso de ato ilícito de patrão, a competência é sim da Justiça do Trabalho.
23: Justiça condena policial federal e mais 3 envolvidos em tráfico de drogas e outros crimes no Aeroporto Internacional Eduardo Gomes, no Amazonas.
22: Denúncia foi apresentada pelo Ministério Público Federal. Repórter Sabrina Menezes.
26: Segundo as investigações, os criminosos recebiam as mochilas com as drogas após passarem pela inspeção do aeroporto. Além de facilitar o transporte dos entorpecentes, o policial também acessava os sistemas da Polícia Federal para buscar e fornecer informações privilegiadas ao grupo. O agente federal foi condenado por tráfico de drogas, associação ao tráfico e lavagem de capitais, com uma pena de 26 anos e 7 meses de prisão em regime inicial fechado, além da perda do cargo. O responsável pela logística logística e transporte da droga recebeu pena de 16 anos e 9 meses de prisão, além de multa, e os transportadores de 4 anos e 9 meses cada um.
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3: A você uma boa noite.
22: E até amanhã.
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1: Eu sou Paula Groba.
2: E eu sou Humberto Pinheiro.
1: E estes são os destaques de hoje do Jornal do Senado, que começa agora.
2: Incentivo ao futebol e novas regras para programas de milhagem entram na pauta do Senado.
1: Projeto permite abater do imposto de renda doações a projetos científicos.
2: Senado pode renovar mais de 2/3 de seus representantes nesta eleição.
1: Boa noite.
2: Boa noite.
1: Dois temas que fazem parte do dia a dia de milhões de brasileiros podem entrar na pauta do Senado: o futebol e os programas de fidelidade que oferecem pontos ou milhas.
2: São projetos aprovados pela Câmara dos Deputados que agora aguardam a análise dos senadores. Repórter Herman Kulitz.
3: O Senado pode iniciar nas próximas semanas a análise de 3 projetos de lei já aprovados pela Câmara dos Deputados. 2 das propostas tratam de futebol. Uma delas prevê o reconhecimento desse esporte como é jogado no Brasil, como manifestação da cultura nacional e patrimônio cultural e material do povo brasileiro. A outra, alinhada com a proximidade da próxima Copa do Mundo de futebol feminino a ser realizada em 2027 no Brasil, busca incentivar a prática profissional dessa modalidade pelas mulheres, para combater a discriminação de gênero. Também será debatido pelo senador o projeto que cria regras claras para que as pessoas possam usar de forma mais ampla as milhas e pontos que acumulam nos programas de fidelidade, inclusive com a possibilidade de venda para terceiros ou sua conversão em dinheiro. Se forem aprovados, sem mudança pelos senadores, os projetos seguirão para a sanção presidencial. Se houver alguma alteração, voltam para a análise da Câmara dos Deputados.
1: E o Congresso Nacional vai analisar mais uma medida provisória editada pelo governo para tentar conter o impacto do conflito no Oriente Médio sobre os preços dos combustíveis no Brasil. Publicada no Diário Oficial da União nesta terça-feira, a MP destina R$3,152 bilhões para ajudar a reduzir os efeitos da alta dos preços do petróleo. O dinheiro será repassado como ajuda financeira do governo a produtores e importadores de gasolina, diesel, gás de cozinha e querosene de aviação.
2: A maior parte dos recursos, R$2,552 bilhões, será destinada à produção e à importação de óleo diesel para o uso rodoviário. Outros R$600 milhões serão usados para combustíveis derivados do petróleo. Segundo o governo, a medida é necessária por causa da alta do petróleo no mercado internacional, provocada pelo conflito no Oriente Médio e da oscilação do dólar. O Brasil também depende da importação de parte dos combustíveis que consome, cerca de 10% da gasolina e entre 25% e 30% do diesel.
1: O governo federal tem até o dia 31 de agosto para enviar ao Congresso Nacional o projeto de lei orçamentária de 2027.
2: Mas antes de analisar o orçamento do próximo ano, o Congresso ainda precisa votar a LDO, a Lei de Diretrizes Orçamentárias. É ela que define as prioridades e as regras que vão orientar a elaboração e a execução do orçamento da União. Os detalhes com o repórter Alexandre Campos.
4: De acordo com a Constituição, a Lei de Diretrizes Orçamentárias orienta o governo a elaborar a proposta de orçamento. Mas até agora o projeto da LDO de 2027, enviado em abril para o Legislativo, não foi aprovado. Diante desse cenário, o governo vai se basear num texto que pode ser alterado para apresentar o orçamento do ano que vem. Diogo Antunes, consultor de orçamento do Senado Federal, explica como essa situação vai ser resolvida.
5: De qualquer forma, antes da aprovação da LOA, é necessário que a LDO seja aprovada, exatamente para que a LDO de alguma forma direcione a lei orçamentária anual.
4: O projeto da LDO de 2027 prevê meta de superávit primário de R$73 bilhões e salário mínimo de R$1.717. No entanto, o governo já anunciou que, por exigências legais, esse valor passará para R$1.741. O projeto da lei orçamentária de 2027 deve passar pela Comissão Mista de Orçamento e, posteriormente, pelas duas casas do Congresso Nacional em sessão conjunta.
1: E um novo projeto em análise no Senado pode atrair recursos privados para projetos científicos e tecnológicos desenvolvidos por estudantes.
2: A proposta permite que pessoas e empresas descontem do imposto de renda parte dos valores destinados a essas iniciativas. Repórter Marcela Cunha.
6: O projeto cria a Política Nacional de Fomento à Alta Performance Técnica e Científica, a FOTEC. A ideia é que pessoas físicas destinem até 5% do imposto de renda devido para doações ou patrocínios a projetos aprovados. Para empresas tributadas pelo lucro real, o limite será de 3%. Os recursos poderão financiar equipes de estudantes do ensino técnico ou superior, além da compra de materiais, infraestrutura de laboratórios e participação em competições no Brasil e no exterior. O autor, senador Marcos Pontes, do PL de São Paulo, afirma que a aproximação entre empresas e instituições de ensino ajuda a alinhar a formação às necessidades do mercado de trabalho.
7: Um dos problemas que é muito claro é a participação maior necessária das empresas dentro das escolas e as escolas recepcionarem melhor as empresas. As empresas sabem qual é a necessidade e as escolas elas têm que ouvir as empresas.
6: Entre as iniciativas beneficiadas estão competições de robótica, programação, engenharia, construção de foguetes e satélites, biotecnologia, Olimpíadas do Conhecimento e feiras científicas.
1: As desigualdades que ainda persistem no Brasil foram discutidas nesta terça-feira em audiência pública na Comissão de Assuntos Sociais do Senado.
2: Dois ministros presentes na reunião destacaram a importância de políticas públicas para reduzir as diferenças sociais e garantir mais oportunidades e direitos à população. Repórter Marcela Diniz.
8: O projeto que torna agosto o mês de combate às desigualdades foi apresentado em 2023 pelo então deputado Guilherme Boulos, hoje ministro da Secretaria-Geral da Presidência da República. No debate promovido pela Comissão de Assuntos Sociais, Boulos comemorou dados da ONU que apontam a saída do Brasil do mapa da fome pela segunda vez e a melhora no coeficiente de Gini, indicador usado em estatísticas sobre desigualdade.
9: O IDH, o Brasil pela primeira vez entrou na série do muito alto, que é a dos países desenvolvidos, e lógico, atingimos o índice Gini, o segundo menor nível de desigualdade da história do país.
8: O ministro do Desenvolvimento e Assistência Social, Família e Combate à Fome, Wellington Dias, observou que os resultados poderiam ser melhores com a redução de juros. O senador Paulo Paim, do PT Gaúcho, espera que o projeto que cria o mês de combate às desigualdades seja aprovado na próxima semana na Comissão de Assuntos Sociais.
10: Eu estou tranquilo que esse projeto vai ser aprovado. Eu não tenho nenhuma preocupação. Esse projeto vai ser aprovado, eu espero que seja já na próxima quarta-feira.
11: Eleições 2026.
1: Em 2026, o Senado Federal terá 2/3 de suas cadeiras em disputa, porém o número de renovações pode ser ainda maior.
2: Há estados onde pode haver renovação de toda a bancada de senadores. Quem traz as informações é o repórter Douglas Castilho.
12: Ao contrário das demais casas legislativas, o Senado tem apenas parte de seu quadro de parlamentares renovada a cada pleito. Com mandatos de 8 anos, 54 senadores são escolhidos numa eleição e os demais 27 na eleição seguinte. Porém, o número de caras novas desta vez no Senado pode ser ainda maior. Isso porque, dentre os senadores que ainda têm mandato até 2031, 9 concorrem a outros cargos, como governador e presidente. Se eleitos, abrem suas vagas para seus suplentes e podem aumentar a renovação total do Senado para até 63 novos senadores. O consultor do Senado Federal, Fernando Trindade, explicou como funciona o exercício dos mandatos em campanha.
13: São senadores que estão no meio do mandato. Muitos desses senadores concorrerão aos governos dos seus respectivos estados. A legislação brasileira não considera que haja qualquer incompatibilidade entre parlamentar, seja que parlamentar for, senador, deputado federal, deputado estadual, a permanência no cargo e a concorrência a um outro cargo.
12: Há unidades da federação que podem renovar todos os seus 3 senadores a partir do ano que vem. Um dos casos é Minas Gerais, em que além das 2 vagas a definir, há um senador em meio de mandato concorrendo ao governo estadual e, se eleito, chamará um suplente. Outro caso é o Paraná. Os dois senadores atuais, Flávio Arnes, do PSB, e Oriovisto Guimarães, do PSDB, decidiram não tentar a reeleição e a cadeira restante pode ficar para suplente caso o titular em meio de mandato vença a disputa para o governo estadual.
2: Edição de Paula Groba e trabalhos técnicos de Eliseu Caires. O Jornal do Senado fica por aqui. Acompanhe agora as notícias da Câmara dos Deputados. Boa noite.
1: Boa noite e até amanhã.
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14: Proposta condiciona a diminuição de penas à redução da periculosidade.
15: Audiências públicas vão tratar sobre tarifa zero no transporte público.
14: Comissão debate relação entre preservação cultural e crises climáticas.
15: Deputados apresentam projetos para garantir o bem-estar dos animais.
14: Boa noite. Professora Marcivânia, do PCdoB do Amapá, propõe tipificar como crime a produção, o armazenamento, a venda e o compartilhamento de imagens e vídeos que mostrem maus tratos ou atos de crueldade contra animais. A pena prevista é de 2 a 5 anos de reclusão, além de multa.
15: O projeto também endurece as punições para quem financiar ou lucrar com esse tipo de conteúdo. A ideia de professora Marcivânia é determinar ainda que plataformas digitais removam o material e forneçam informações às autoridades mediante ordem judicial.
14: O projeto permite ao trabalhador faltar um dia a cada 12 meses para prestar cuidados a animal de estimação. O autor Valdemar Oliveira, do Avante de Pernambuco, explica que a ausência deverá ser motivada por doença grave, acidente ou recuperação cirúrgica com comprovação de médico veterinário.
15: O texto de Valdemar Oliveira inclui a nova hipótese de falta justificada sem prejuízo do salário. Para ele, a medida busca adequar a legislação à realidade das famílias brasileiras, preservando o equilíbrio das relações de trabalho ao limitar o benefício a um dia por ano.
11: Meio ambiente.
14: Projeto de Beto Pereira, do Republicanos, de Mato Grosso do Sul, fortalece a atuação das polícias militares ambientais e dos órgãos federais no combate aos crimes ambientais. A proposta prevê punições mais severas para o desmatamento em áreas protegidas e para o uso de fogo sem autorização.
15: A proposta apresentada por Beto Pereira também propõe aumentar as penas para quem produzir, comercializar ou utilizar agrotóxicos ilegais. Segundo o autor, o objetivo é reforçar a fiscalização e proteger a biodiversidade do país.
11: Cultura.
14: Comissão da Câmara debateu a relação entre preservação cultural e mudanças climáticas. A repórter Mônica Tati acompanhou a reunião.
16: Os eventos climáticos extremos colocam em risco não apenas o patrimônio material e os sítios arqueológicos, mas também a existência de acervos de saberes e conhecimentos que são essenciais para a forma de viver de comunidades locais. Essa questão fez o deputado Tarcísio Mota, do PSOL do Rio de Janeiro, pedir uma audiência para debater na Comissão de Cultura da Câmara dos Deputados as questões que envolvem as mudanças climáticas e a preservação do patrimônio cultural. Tarcísio Mota afirma que entender que as sociedades vulneráveis são as que mais sofrem com as mudanças do clima e pensar em mecanismos de prevenção e mitigação é papel da Comissão de Cultura.
17: O colapso ecológico planetário é uma realidade. Nós estamos diante de mudanças climáticas cada vez mais intensas, cada vez mais frequentes, e nada indica que o cenário melhorará nos próximos anos ou nas próximas décadas. Temos urgência em encarar esse desafio, mas não podemos ignorar o fato de que o processo da questão do colapso ecológico já é uma realidade entre nós, no Brasil e no planeta Terra.
16: Os debatedores ressaltaram a importância da criação da Carta Brasileira do Patrimônio Cultural e Mudanças Climáticas. O documento destaca que o patrimônio não é apenas um bem a ser protegido, mas uma fonte dinâmica de conhecimento e de tecnologia social para formular soluções contemporâneas baseadas no território. Riscos como a destruição de paisagens culturais no Pantanal, deslizamentos na Mata Atlântica e a desertificação na Caatinga evidenciam a necessidade de abordagens que salvaguardem os territórios. Todos os participantes destacaram a necessidade não apenas de financiamento formal de ações de preservação ambiental, mas também de adaptações para garantir a mitigação dos efeitos climáticos e a sustentabilidade. Da Rádio Câmara de Brasília, Mônica Tati.
11: Direitos Humanos.
15: Leandre, do PSD do Paraná, assina projeto que permite a pessoas com deficiência ou outra limitação física permanecer sentadas durante a execução do hino nacional e em cerimônias cívicas. A proposta altera a lei que determina a todos que fiquem de pé nessas ocasiões.
14: Leandre argumenta que a ausência dessa ressalva pode causar constrangimento a pessoas com mobilidade reduzida e deficientes físicos. A deputada afirma que a mudança corrige uma lacuna na lei sem alterar o dever de respeito aos símbolos nacionais.
15: Daiana Santos, do PCdoB do Rio Grande do Sul, é coautora de projeto que institui a Política Nacional dos Direitos das Pessoas LGBTQIA+. Ela aponta que a matéria transforma em política de Estado ações destinadas ao combate à discriminação e à ampliação do acesso aos serviços públicos.
14: Daiana Santos informa que o projeto prevê uma rede nacional para integrar programas de proteção em todo o país. A deputada também ressalta que o texto inclui espaços destinados ao acolhimento e ao atendimento multidisciplinar para a população LGBTQIA+.
11: Educação.
15: A Câmara lançou uma frente em defesa das universidades públicas estaduais e municipais. A repórter Noelle Nobre acompanhou a cerimônia de inauguração.
18: Foi lançada na Câmara dos Deputados uma frente parlamentar mista em defesa das universidades públicas estaduais e municipais. O grupo tem como objetivo atuar na interlocução entre essas instituições de ensino e o poder público federal. O coordenador é o deputado André Figueiredo, do PDT do Ceará.
19: Nós precisamos valorizar que essas instituições e fazer que elas saibam que aqui no parlamento elas também serão alvo de atenção, e a frente parlamentar vem muito ao encontro disso, juntar todas essas instituições estaduais e municipais para que possamos também ter um diálogo aberto com o governo federal.
18: A instalação da frente é fruto de uma articulação da Associação Brasileira das Reitoras e Reitores das Universidades Estaduais e Municipais. A associação integra 46 instituições que juntas somam 446 campi e atendem mais de 700 mil alunos. A frente parlamentar mista em defesa das universidades públicas estaduais e municipais conta com 183 deputados e 2 senadores. Da Rádio Câmara de Brasília, Noelle Nobre.
11: Previdência.
14: Ibamar Silva, do Podemos de São Paulo, é autor de projeto que garante ao segurado do INSS o direito de escolher a regra de cálculo mais vantajosa da aposentadoria. Para ele, a medida corrige distorções e dá mais segurança jurídica aos segurados.
15: A proposta beneficia trabalhadores filiados à Previdência antes de novembro de 1999, que cumpriram os requisitos para o benefício antes da reforma de 2019. Ribamar Silva também incluiu no texto a revisão de ofício dos benefícios concedidos nesse período com base na regra de transição.
14: Marussa Boldrin, do Republicanos de Goiás, é favorável ao projeto que facilita a comprovação do tempo de serviço de trabalhadores rurais para a aposentadoria. Relatora na Comissão de Agricultura, a deputada afirma que a medida incorpora à lei um entendimento já consolidado pelo STJ.
15: A proposta reconhece períodos anteriores ao documento mais antigo apresentado, desde que haja prova material reforçada por testemunhas. O texto, de acordo com Marussa Boldrin, evita que trabalhadores do campo percam direitos por falta de registros antigos sobre o início da atividade.
14: Wellington Roberto, do PSD da Paraíba, apresentou o projeto que estabelece regras para o uso, por sistemas de inteligência artificial, de informações capazes de prever o risco futuro de doenças. Ele explica que a proposta exige consentimento específico do paciente para a geração desses dados.
15: Wellington Roberto aponta que o intuito é proibir seguradoras, bancos ou empregadores de utilizar previsões sobre a saúde de clientes para impor condições desfavoráveis. A matéria limita o uso desses dados à assistência médica, pesquisa científica e à formulação de políticas públicas.
11: Consumidor.
14: Marangoni, do Podemos de São Paulo, defende a aprovação de projeto que cria novas regras de proteção aos usuários de planos de saúde. Ele explica que a proposta de sua autoria exige que negativas de cobertura sejam justificadas de forma individualizada com critérios técnicos.
15: O projeto de Marangoni também sugere ampliar o direito de contestar decisões das operadoras, com prazos para análise dos pedidos. Pela matéria, se a empresa não responder dentro do período previsto, a solicitação do beneficiário será considerada aprovada.
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11: Saúde.
14: Deputados debateram a criação de um observatório sobre infecções sexualmente transmissíveis entre mulheres. A repórter Silvia Munhato acompanhou.
21: Em audiência pública da Comissão de Defesa dos Direitos da Mulher, foi debatida a criação de um observatório para monitorar a agenda prioritária para o enfrentamento de infecções sexualmente transmissíveis entre mulheres vulnerabilizadas. A medida foi proposta pela deputada Érica Cocai, do PT do Distrito Federal.
22: Construir as condições via emenda parlamentar para que a gente possa fazer este observatório e termos a partir daí a implementação da agenda, indicadores, para que a partir do diagnóstico nós possamos fazer incidências, inclusive sobre as infecções sexualmente transmissíveis e o seu impacto em cada território, que também é diferenciado. Né?
21: A deputada Érica Cocai disse ainda que vai solicitar a inclusão do recorte de gênero no programa Brasil Saudável, que é direcionado para problemas sociais e ambientais que afetam a saúde de pessoas em maior vulnerabilidade social. Uma das metas da agenda relacionada às doenças sexualmente transmissíveis é ampliar em 300% até 2027 o número de usuárias de tratamentos preventivos dessas infecções. As mulheres são muito afetadas por infecções como HIV/AIDS, tuberculose, hepatites virais, HTLV e sífilis, entre elas especialmente as pretas, pardas e das regiões norte e nordeste. No caso da sífilis, por exemplo, 61% das mulheres pretas poderiam ter evitado a doença se tivessem tido acesso ao mesmo tipo de programas que as mulheres brancas. Da Rádio Câmara de Brasília, Silvia Minhato.
11: Justiça.
15: O projeto de Rui Carneiro, do Podemos da Paraíba, estabelece que a atuação perante os tribunais de contas passe a ser atividade privativa da advocacia. Atualmente, outras profissões, como contadores, engenheiros e administradores, podem defender clientes ou apresentar defesas técnicas perante essas cortes.
14: De acordo com o texto de Rui Carneiro, quando a parte não tiver condições de constituir defensor, poderá ser nomeado advogado dativo ou defensor público. Segundo o autor, a medida busca garantir o contraditório, a ampla defesa e o devido processo legal em ações nos tribunais de contas.
11: Segurança Pública.
15: Comissão aprova projeto que condiciona a progressão de pena a exame criminológico. A repórter Maria Neves tem mais detalhes.
23: A Comissão de Segurança Pública da Câmara dos Deputados aprovou o projeto que condiciona a progressão de pena de condenados pela Justiça à comprovação de que o preso não apresenta mais risco para a sociedade. Pela proposta do deputado Kim Kataguiri, do Missão de São Paulo, a redução da periculosidade deverá ser atestada por exame criminológico. De acordo com Kim Kataguiri, embora previsto na lei, o exame criminológico, que deveria funcionar como uma ferramenta central na execução da pena, foi progressivamente esvaziado. O parlamentar afirma que o projeto recupera a importância da avaliação.
0: O exame criminológico, ele é feito, tem uma análise psicológica, tem uma análise de profissionais de segurança pública, né? Tem uma análise do próprio histórico daquele sujeito dentro da cadeia. Então, ainda que o sujeito já tenha cumprido o período de pena necessário para progredir, para avançar, ele só terá o direito de avançar quando tiver essas condições atestadas pelo exame criminológico.
23: Ainda de acordo com o texto aprovado, sempre que o exame criminológico recomendar a permanência do preso em regime fechado, a avaliação deverá ser realizada novamente e no

0: ciência e tecnologia.
1: Marreca Filho, do PRD do Maranhão, apresentou projeto que obriga bancos e instituições de pagamento a adotar medidas para prevenir fraudes em operações digitais. Entre as medidas, ele destaca a autenticação com pelo menos dois fatores para movimentações de alto risco.
2: Marreca Filho ressalta que a proposta também prevê bloqueio dos valores ainda disponíveis e aviso ao banco destinatário. O projeto ainda atribui às instituições financeiras a responsabilidade pelos prejuízos quando houver descumprimento das regras ou falha na proteção.
0: Esporte.
1: Vanderlei Bé, do PT de Mato Grosso do Sul, pretende promover um debate sobre os impactos das apostas esportivas na economia e na saúde pública. O parlamentar apresentou requerimento para que a Comissão de Desenvolvimento Econômico realize uma audiência pública sobre o tema.
2: A proposta de Vanderlei Bé prevê a participação de representantes do governo, do comércio, de sindicatos e de entidades da sociedade civil. Segundo ele, a discussão deve subsidiar a análise de projetos relacionados às bets, incluindo uma proposta que proíbe a atividade no país.
0: Economia.
1: A Comissão Mista de Orçamento vai realizar uma série de audiências públicas e entre os temas em debate está a tarifa zero no transporte público. A repórter Silvia Munhato tem as informações.
3: A Comissão Mista de Orçamento aprovou 22 requerimentos de audiências públicas com convites para vários ministros de Estado debaterem despesas de suas pastas. Um dos requerimentos foi apresentado pelo deputado Gilmar Tato, do PT de São Paulo, para discutir a implantação da tarifa zero no transporte público. Segundo o deputado, o transporte é um direito do cidadão, mas ele acaba pagando duas vezes para usar.
4: Uma mãe, quando entrega uma criança na creche todos os dias, ela não passa no guichê para pagar R$10 todos os dias. Ou quando um cidadão ou cidadã vai no posto de saúde, numa UPA, para fazer uma consulta, ela não paga para fazer a consulta. Por que ela, quando entra no sistema de transportes, ela tem que pagar?
5: Gilmar. 10 horas. Boa noite.
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7: O tema de hoje é: por que o cabelo afina e diminui na menopausa? Nos folículos pilosos existem receptores para androgênios. Neles, a testosterona é convertida em dihidrotestosterona pela ação da enzima 5-alfa-redutase. A dihidrotestosterona liga-se aos receptores androgênicos com afinidade 5 vezes maior que a testosterona, levando a alterações no ciclo capilar que são redução da fase de crescimento do cabelo com diminuição progressiva do tamanho dos folículos pilosos. Clinicamente, os fios tornam-se cada vez mais finos, com rarefação progressiva do couro cabeludo em áreas específicas. Na menopausa, ocorre uma diminuição da progesterona, que é um inibidor natural da 5-alfa-redutase, levando como consequência o aumento da ação da dihidrotestosterona, que culminará em cabelos finos e em menor quantidade. Eu sou doutora Raquel Keller, dermatologista, CRM 87178, professora da Faculdade São Leopoldo Mandique.
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1: Sintonia, chegando mais uma vez para encerrar a sua terça-feira, 25 de agosto de 2026, com chave de ouro, ao som das melhores músicas. Mônica Braga por aqui, até a meia-noite, com as músicas mais gostosas para você que aprecia o melhor. My Lover's Gone é a primeira de hoje, com Dido, abrindo o programa. Sejam muito bem-vindos.

0: 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James Blunt com Higher e ainda James Arthur com Naked, uma versão acústica. Ótima noite pra você, não saia daí.
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0: Olá, já estamos de volta, Conecta FM, a FM dos melhores ouvintes. Jamie Cullum com My Trick é mais uma da nossa programação.

Let's Simon, Sketch and Release. Quanta qualidade em Conecta FM. Os melhores ouvintes estão aqui na melhor frequência. Maroon 5 com Memories. E fechamos a primeira hora de hoje.

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0: Olá, excelente noite para você. Noite em sintonia, o maior sucesso aí do seu final de noite. Música de qualidade para quem aprecia um melhor. Seal, Wish All Star abre mais um bloco.
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0: Lady Gaga na programação mais gostosa de ouvir do filme Nasce Uma Estrela. Por aqui só as mais gostosas, hein? Jack Johnson com Upside Down. Música boa de verdade na rádio dos melhores ouvintes.
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0: Tudo que é de bom rola aqui na Conecta FM. Uma excelente noite pra você. Tem Mônica Braga até a 30h, Noite em Sintonia e o som de Rod Stewart abrindo mais um bloco, o último de hoje.

Muito bem, tô finalizando o horário, grata pela sua companhia. Na sequência, você fica com José Luiz e música de todos os tempos. A gente se encontra logo mais à 1 da manhã.

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1: Olá, salve, te encontrei outra vez. Música de todos os tempos começando agora. Balancinho gostoso, hein? Michel Bublé. Quando, quando, quando.

Michel Bublé. Quando, quando, quando. Música balançadinha, gostosinha. Nil Sedaka, né?

0: Next Door to an Angel e o Sedaka.
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0: Ele sempre foi um grande, grande artista. Esse ano ele morreu, mas sempre fez muito sucesso. Inclusive a filha canta muito bem. Neil Sedaka, Stairway to Heaven.

Neil Sedaka, Stairway to Heaven. Ele sempre cantou pra cima, pro futuro, pra sempre. Sinatra, Strangers in the Night.

Beatles, All My Loving. A banda Rolling Stones, hein? Os velhinhos mais roqueiros do mundo. Honky Tonky.

and they make 10. Rolling Stone. A banda The Rollies, muito, muito ativa desde sempre. The Air That I Breathe.

0: Lonco Woman, The Hollies.
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2: No mundo do vinho é comum a referência ao Novo Mundo e Velho Mundo. Velho Mundo é a Europa. Novo Mundo somos nós, aqui no Brasil, o Chile, a Austrália, a África do Sul, o Uruguai e todos nós do Novo Mundo. Importamos as nossas uvas, uvas vitiviníferas, uvas próprias para vinho, da Europa. Mas então, se são as mesmas uvas, as mesmas mudas que foram trazidas para o Novo Mundo, qual é a diferença? Ah, preste atenção, você um dia ainda vai encontrar uma garrafa escrita vinho de vieivin, de vinhas velhas. Quanto mais velha é a vinha, 100 anos, 70 anos, 50 anos, mais rica é a uva. Quanto mais rica é a uva, mais rico é o vinho. Quanto mais rico é o vinho, melhor é a tua sensação. Então, nós do Novo Mundo temos vinhedos mais novos, de uvas tradicionais e enxertos criados aqui no nosso próprio país. Alterne a tua experiência. Novo Mundo, Velho Mundo. Assim você se beneficia dos dois lados da moeda. Saúde!
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0: Música sensacional. Alan Parsons Project. Eye in the Sky.

Alan Parsons Project, Eye in the Sky. Alan Parsons Project fizeram uma música que tem uma letra sensacional e pelas razões mais lindas do mundo, Time.

Herman's Hermes, The End of the World. Ele fez sucesso desde os anos 60 e até hoje está na mídia. Tom Jones, It's No Usin'.

Elton John, I Who Have Nothing. E essa música é muito gostosa de ouvir. Kiss on My List foi inspirada em um termo que John Wilkes usava para descrever coisas que ele gostava e acabou virando um dos maiores sucessos da dupla Daryl Hall e John Oates.

0: Kiss on My List, Daryl Hall e Joe Notes. E aí, pessoal, legal? A gente se viu outra vez e vai se ver muitas mais. Forte abraço. Terminando aqui, paz e bem.
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2: Olá, excelente quarta-feira para você. Marcando bem o meio da semana, 26 de agosto de 2026. Até às 7 horas da manhã, eu, Mônica Braga, te faço companhia. Hoje, 26 de agosto de 2026. E por aqui, só as melhores músicas. Começamos muito bem com Eric Carmen, All By Myself.

0: E agora você que está ouvindo uma boa música também confere informação. São Paulo confirmou os 2 primeiros casos humanos de febre do Nilo Ocidental no estado. As pacientes são uma mulher de 34 anos de Ribeirão Preto, que já se recuperou, e uma jovem de 18 anos de São José do Rio Preto, que segue internada. Em Santa Catarina, uma mulher de 77 anos morreu após contrair a doença. A febre do Nilo é transmitida pela picada de mosquitos que adquirem o vírus ao picar aves infectadas. Em situações graves, a doença pode atingir o sistema nervoso e causar meningite e encefalite. Os locais de infecção dos casos estão sendo investigados. Daqui a pouco eu volto com mais informações.
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2: Conecta FM, 1 hora e 26 minutos.

Aqui tem mais músicas para você. Luther Vandross, Endless Love, com participação de Mariah Carey. Simply Red chegando, If You Don't Know Me By Now.

Conecta FM do jeito que você gosta, só as melhores músicas. Eric James com Ebony Eyes. Você curtiu, portanto, o som de Mick Fleetwood com You Ain't In Love. Quanta qualidade, quanta música, é a Conecta FM sempre na frente.

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2: E aí, tudo bem com você? Ótima madrugada. O som das melhores músicas, do jeito que você gosta. Seguimos com Nica Costa, Midnight.

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Babyface, Just My Imagination.

0: você que está ouvindo uma boa música, também confere informação. O TikTok foi multado em mais de 150 milhões de reais no Brasil por falhas na proteção de dados de crianças e adolescentes. Segundo a Autoridade Nacional de Proteção de Dados, a plataforma não adotava medidas suficientes para proteger os menores. E além da multa, a empresa terá que pagar dados coletados de forma irregular e adotar mais restrições para usuários com menos de 16 anos. Quem acessar o TikTok sem criar uma conta também terá recursos limitados, como comentários, mensagens e transmissões ao vivo. A empresa ainda pode recorrer da decisão. Já já eu tô de volta.
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2: 2 horas e 29 minutos.

Você curtindo Joey Cocker com Up Where We Belong. Caetano Veloso, você é linda. Conecta FM, por aqui a música não para, hein? Já já tem muito mais.

Conecta FM dá um show na madrugada. É música, informação da melhor qualidade para você. Seguimos com Billy Preston, I'm Never Gonna Say Goodbye.

0: agora você que está ouvindo uma boa música também confere informação. Olha só que legal, na madrugada dessa sexta-feira, quem olhar para o céu vai poder ver um eclipse lunar que vai deixar quase toda a lua escura. O fenômeno começa às 10h24 da noite de quinta, mas o melhor momento para observar será às 1h13 da madrugada, quando 96% da lua estará coberta pela sombra da Terra. E tem mais, viu? A região escurecida pode ganhar tons alaranjados ou avermelhados por causa da luz do Sol que atravessa a atmosfera da Terra antes de chegar à Lua. Para observar o eclipse, não é preciso nenhum equipamento especial. Basta olhar para o céu. Você acompanha mais notícias durante a programação da Conecta FM e nas nossas redes sociais.
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2: 3 horas e 35 minutos.

O mundo passa por aqui, Toto. I'll be over you. E o melhor da música brasileira com ela, Gal Costa. Nada mais. Uma excelente madrugada.

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1: 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Seguimos em mais uma hora com BJ Thomas, Rock and Roll Lullaby.

0: E a partir de agora você acompanha as notícias do Madrugada Conecta. A Anvisa determinou a apreensão e proibiu a comercialização do bioestimulador de colágeno Sculptra após identificar casos de falsificação. Segundo a agência, a própria fabricante, a Galderma Brasil, informou a circulação de versões que não correspondem ao produto original. A análise apontou diferenças na embalagem, como a cor da caixa, que aparece branca nas unidades irregulares, enquanto a versão autêntica é comercializada em uma embalagem magenta. De acordo com a Anvisa, as divergências visuais foram suficientes para caracterizar a falsificação do produto. A medida vale para todos os lotes identificados como irregulares. E já eu volto com mais informações.
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2: 4 horas e 26 minutos.

Kenny Rogers, Lady, Connect FM, muito melhor com você. A Great Big Road com Say Something, participação de Christina Aguilera. E aí, tá curtindo, né? Por aqui até às 7 da manhã, rola muito mais músicas pra você.

0: Barbra Streisand, Woman in Love, Will Nelson, Always on My Mind. 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
0: A madrugada fica muito mais gostosa tendo você aqui na nossa companhia. Conecta FM, a FM dos melhores ouvintes. Whitney Houston, boa madrugada para você.

0: E a partir de agora você acompanha as notícias do Madrugada Conecta. O Brasil vai ampliar sua capacidade de enfrentamento aos eventos extremos provocados pelas mudanças climáticas, com a criação de 3 novos laboratórios de monitoramento. Segundo o Centro Nacional de Monitoramento e Alertas de Desastres Naturais, o CEMADEM. De acordo com a proposta, o projeto inclui a implantação de um laboratório de chuvas, considerado o primeiro da América Latina, com a capacidade de monitorar precipitações intensas de até 300 milímetros, com maior precisão e detalhamento. A iniciativa busca aprimorar a previsão de eventos extremos, como enchentes e tempestades severas, que têm se tornado mais frequentes no país. E eu fico por aqui, e mais informações você confere no Jornal Manhã Conecta.
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2: 5:37.

0: Agora são 6 em ponto.
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4: Viajar com os pets é uma realidade cada vez mais comum. Afinal, eles são membros da família. Mas é importante cuidar do bem-estar deles durante a jornada. Médicos veterinários destacam a importância de observar o comportamento dos animais antes, durante e depois da viagem. Sinais de estresse, como tremores ou miados excessivos, indicam desconforto. Respeitar o desejo do animal também é crucial. Às vezes, é melhor deixá-lo em casa com um cuidador. Se a viagem for inevitável, começar com trajetos curtos ajuda na adaptação. Equipamentos de segurança como cintos e cadeirinhas são essenciais, não apenas para proteger os pets, mas também os ocupantes do veículo. Embora não haja uma lei específica sobre transporte de animais, seguir as normas de segurança do Código de Trânsito Brasileiro é imprescindível para evitar multas e garantir a segurança de todos.
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7: Conecta FM, bom dia, uma rádio diferenciada, rolando só as melhores para você. NSYNC, Sailing.

0: Captain and Denial, do Dead to Me, One More Time. Os melhores ouvintes na melhor sintonia. Carly Scott com I Wanna Dance With Somebody, participação de Whitney Houston. Tá curtindo, né? Muito mais músicas até às 7 da manhã.
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5: O tema de hoje é bronzeamento artificial. O Brasil foi o primeiro país do mundo a tomar medidas restritivas quanto ao bronzeamento artificial para fins estéticos, sendo proibido desde 2009 após uma resolução da Anvisa. A prática de bronzeamento artificial antes dos 35 anos de idade aumenta em 75% o risco de câncer de pele, além de acelerar o envelhecimento precoce e provocar outras dermatoses. Não faça bronzeamento artificial e previna-se contra o câncer de pele.
6: Eu sou doutora Raquel Keller, dermatologista, CRM 87178, professora da Faculdade São Leopoldo Mandique.
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0: Conecta FM, bem à frente do seu tempo, uma rádio gostosa de ouvir. Seguimos aqui com Phil Collins, do You Remember.

Michael Bolton, How Am I Supposed to Live Without You? Esta é a rádio dos melhores ouvintes, chegando ao final de mais o Madrugada Conecta, Jornal Manhã Conecta na sequência. Nos encontramos durante a programação. Rockwell fecha o programa com Knife.

0: 10:57.
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3: Hoje vamos falar dos exames necessários para a gente trabalhar com implantes. Os exames começam pela avaliação da saúde sistêmica do paciente, que é o momento que podemos verificar se há alguma contraindicação. A maioria das contraindicações são fatores sistêmicos, doenças crônicas, que precisam ser controladas antes dos procedimentos cirúrgicos do implante. Então, exames de sangue para saber a saúde geral são fundamentais. Os outros exames são exames de imagem, exames mais tecnológicos, como tomografias e radiografias a nível de consultório mesmo. Esses exames vão mostrar para nós se temos lesões em algumas regiões ou se o osso está apto, intacto para a colocação dos implantes. Eu sou o Eduardo Santini, professor da São Leopoldo Mandique, CRO 62668.
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1: Bom dia, hoje é quarta-feira, dia 26 de agosto de 2026 e o Jornal Manhã Conecta está no ar. Você já sabe, também pode nos acompanhar pelo aplicativo da Conecta FM, pelo YouTube, na sua TV Conecta local ou pela NET no canal 13. Nos trabalhos técnicos temos Juliano Marangon e Agnaldo Costa. Eu sou Jaqueline Bonum.
2: Eu sou Gabriela Rando e acompanho as principais notícias dessa manhã.
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2: Fim da escala 6-1 avança no Senado e relator mantém texto aprovado na Câmara.
1: Justiça marca júri de Marcola pelo assassinato de policial militar de Jundiaí.
2: Estados Unidos pausam entrevistas para vistos de imigração em todo o mundo.
1: China rejeita pressão americana sobre o Irã e Canadá anuncia retaliação.
2: Incêndio em um hospital no Paquistão mata 14 bebês.
1: E no esporte começam as quartas de final pela Copa do Brasil.
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1: O fim da escala 6-1 pode ganhar velocidade no Senado. O relator da proposta, senador Omar Aziz, diz que não pretende fazer mudança no texto aprovado pela Câmara. E a ideia é evitar que a PEC volte para os deputados e assim tentar acelerar a promulgação. Aziz planeja apresentar o relatório nessa quinta-feira, dia 27. E a expectativa é que a proposta seja analisada pela Comissão de Constituição e Justiça na próxima quarta-feira, dia 2.
2: O governo do presidente Lula trabalha para aprovar a medida antes das eleições. Para isso, a estratégia é manter o texto exatamente como veio da Câmara. No plenário do Senado, a PEC precisa de pelo menos 49 votos favoráveis em dois turnos. A oposição, por outro lado, pode tentar adiar a votação com um pedido de vista na CCJ. Também existe uma proposta alternativa apresentada pelo senador Rogério Marinho, que prevê um modelo diferente para a jornada de trabalho. Ao todo, 40 senadores

0: antes das eleições. Se o Senado alterar o conteúdo da PEC, a proposta terá que voltar para a Câmara, o que pode dificultar a aprovação e a promulgação ainda nesse ano.
1: O Tribunal de Justiça de São Paulo marcou para os dias 11, 12 e 13 de maio do ano que vem o julgamento de Marcos Camacho Marcola, apontado como uma das principais lideranças do PCC. Ele é um dos 6 réus acusados de envolvimento na morte de um policial militar e na tentativa de homicídio de outro agente em maio de 2006, em Jundiaí. O julgamento será realizado pelo Tribunal do Júri da Capital e deve durar 3 dias por causa do número de acusados, testemunhas e da complexidade do processo.
0: E além de Marcola, outros 5 réus respondem às acusações relacionadas aos crimes. O juiz responsável também determinou que as defesas informem se os acusados pretendem comparecer pessoalmente ao julgamento. No caso de Marcola, a defesa poderá pedir que ele seja dispensado da presença no plenário. O processo se arrasta há anos. A denúncia foi apresentada em setembro de 2006 e os acusados foram pronunciados em 2009 e em 2019. O caso foi transferido para outra comarca por questões de segurança.
1: Segundo a defesa de Marcola, o julgamento vai acontecer cerca de 21 anos depois dos fatos. O advogado afirma que a demora compromete a duração razoável do processo e pode afetar a memória das testemunhas e a preservação das provas. Marcola nega a participação nos crimes.
0: E quem circula por São Paulo com bicicleta elétrica ou patinete vai precisar ficar atento. As novas regras começam a valer nesta sexta-feira, dia 28.
2: Novas regras no trânsito da cidade de São Paulo para patinetes, bicicletas elétricas e outros modais passam a valer a partir da próxima sexta-feira. Entre as mudanças está o limite de velocidade de até 20 km por hora em ciclovias e ciclofaixas e de até 6 km por hora em vias compartilhadas com pedestres. As mudanças se aplicam a equipamentos de mobilidade individual autopropelidos, isto é, motorizados que não exigem esforço humano, como bicicletas elétricas, patinetes, monociclos elétricos e skates motorizados. Além dos limites de até 20 km por hora em ciclovia ou ciclofaixa na pista e de até 6 km por hora em ciclofaixa, calçada ou via compartilhada com pedestres, nas vias com velocidade de até 50 km por hora, que não tem ciclovia ou ciclofaixa, a bicicleta elétrica pode circular junto à margem da pista, no mesmo sentido do fluxo dos veículos. Em vias de trânsito rápido e rodovias sem acostamento ou faixa própria, é proibida a circulação de bicicletas e de bicicletas elétricas. A exceção vale para bicicletas de uso esportivo, desde que não haja sinalização proibindo a prática. Em vias com mais de uma pista no mesmo sentido, as bicicletas elétricas para uso esportivo devem circular na pista mais à direita ou de menor velocidade. Com relação aos equipamentos autopropelidos usados em posição de pé, como patinetes elétricos, os limites de velocidade são os mesmos aplicados à bicicleta elétrica, com a diferença de que a velocidade máxima da via onde a circulação é permitida deve ser de até 40 km por hora. Bicicletas elétricas, patinetes e demais modais autopropelidos são proibidos em calçadas, canteiros centrais e em vias e áreas de pedestres. A regra não se aplica a equipamentos autopropelidos destinados à locomoção de pessoas com deficiência ou baixa mobilidade. Da Rádio Nacional, em São Paulo, Sara Kines.
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1: As rodovias Anhanguera e Bandeirantes apresentam tráfego dentro da normalidade para este horário. O maior volume de veículos se concentra nos acessos de chegada à capital. Na região de Campinas, a rodovia Jornalista Francisco Aguirre Proença tem um trânsito intenso na altura de Hortolândia, com velocidade média de 16 km por hora. Nas proximidades de Conchal, o cenário é semelhante. Já a rodovia Professor Zeferino Vaz também registra movimento elevado. Por outro lado, na região de Marília, o tráfego flui melhor. Na rodovia Lourenço Lousano, na altura de Duartina, os motoristas encontram velocidade média de 38 km por hora.
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0: O governo dos Estados Unidos suspendeu temporariamente os agendamentos de entrevistas para vistos de imigração em embaixadas e consulados americanos no mundo todo. Com isso, pessoas que já tinham entrevistas marcadas começaram a receber avisos de que os atendimentos serão remarcados. A medida vale para quem pretende morar permanentemente nos Estados Unidos. Já os vistos de turismo e outros tipos de não imigrantes continuam funcionando normalmente.
1: Segundo o Departamento de Estado, a suspensão está ligada a um treinamento global de funcionários consulares e ainda não há previsão de quando os agendamentos serão retomados. A mudança acontece em meio ao endurecimento das políticas migratórias do governo Trump, que vem ampliando deportações, cancelamentos de vistos e outras restrições para estrangeiros. Na semana passada, uma juíza derrubou uma medida que suspendia a emissão de vistos de imigrantes para pessoas de 75 países, considerando que o governo havia ultrapassado sua autoridade legal.
0: E a guerra comercial entre Canadá e Estados Unidos ganhou mais um capítulo. O governo canadense anunciou novas tarifas sobre produtos americanos.
2: O Canadá anunciou nesta terça-feira tarifas retaliatórias contra os Estados Unidos no valor de 27 bilhões e 600 milhões de dólares canadenses, cerca de 20 bilhões de dólares americanos. A medida coloca no mesmo patamar as novas tarifas impostas por Washington. As sobretaxas canadenses entrarão em vigor em 8 de setembro e atingirão cerca de 700 produtos importados dos Estados Unidos. A resposta ocorre depois que no último sábado entraram em vigor tarifas de 50% impostas pelo presidente Donald Trump sobre 20 bilhões de dólares em importações canadenses, decisão tomada após o fracasso das negociações entre os dois países. Segundo o governo canadense, as novas tarifas foram calculadas para minimizar o impacto sobre consumidores e empresas do país, mas ainda assim pressionar os Estados Unidos. Aço, alumínio, móveis e roupas serão taxados em 50%, queijos, eletrodomésticos e frutos do mar em 25% e eletrônicos e ferramentas em 15%. Também foi anunciado um pacote de apoio de 7 bilhões e 500 milhões de dólares canadenses para trabalhadores e empresas afetadas pela disputa comercial. O ministro das Finanças, François-Philippe Champagne, afirmou que as tarifas retaliatórias, junto com o pacote bilionário de apoio, vão proteger trabalhadores, agricultores, famílias e empresas do país. Com informações da agência Reuters, da Rádio Nacional em Brasília, Pedro Lacerda.
0: E a troca de farpas entre os dois países não ficou só nas tarifas. Trump chegou a ameaçar mudar o nome do Lago Ontário para Lago América. O lago fica entre os dois países e é um dos 5 grandes lagos da América do Norte. O presidente americano também publicou uma imagem do lago com o nome Ontário riscado e substituído por Lago América. A nova escalada acontece depois do fracasso das negociações entre Washington e Ottawa. Os dois governos chegaram a indicar que havia avançado nas conversas, mas o entendimento não foi adiante. Com isso, as tarifas americanas entraram em vigor no último sábado.
1: A China disse que não pretende parar os acordos comerciais com o Irã. A declaração vem depois das ameaças dos Estados Unidos de apertar o cerco econômico ao país.
3: Irã e China se posicionaram nesta terça-feira às novas medidas anunciadas pelos Estados Unidos para tentar isolar a economia do Irã de seus principais parceiros comerciais. Quase 6 meses após o início dos ataques dos Estados Unidos e de Israel, o governo Donald Trump anunciou que as nações que continuassem a negociar com o Irã correriam o risco de saírem do sistema financeiro baseado no dólar. Scott Bessent, secretário de Tesouro norte-americano, porém, não deu um cronograma nem identificou quais países poderiam ser os alvos. De acordo com a agência Reuters, as novas sanções são contra 60 indivíduos, entidades e embarcações. A lista não inclui instituições financeiras chinesas suspeitas de facilitar o comércio de petróleo com o Irã. Li Jian, porta-voz da China, a maior compradora de petróleo iraniano, afirmou nesta terça que a cooperação com o Irã acontece dentro do direito internacional e não deve sofrer interferência nem ser interrompida. Donald Trump e o presidente chinês Xi Jinping têm um encontro programado para acontecer em Washington no final de setembro. Já o Irã, ainda segundo a Reuters, expressou durante reuniões com autoridades paquistanesas nessa segunda que quer retomar as negociações pela paz. O porta-voz do parlamento iraniano afirmou que os Estados Unidos não têm condições econômicas de restringir ainda mais suas relações com outros países e que os parceiros comerciais do Irã deixam claro que não vão levar as declarações de sanções em consideração. Já o ministro de Relações Estrangeiras, Abbas Araghchi, lembrou que há uma década e meia, autoridades norte-americanas vêm anunciando medidas supostamente definitivas contra o Irã, sem sucesso. Enquanto isso, ainda de acordo com a Reuters, nos Estados Unidos, a aprovação pública da guerra contra o Irã caiu para o nível mais baixo desde o início do conflito. A popularidade de Donald Trump também é a menor já registrada. Apenas 31% dos norte-americanos apoiam a ação militar dos Estados Unidos. Da Rádio Nacional em São Luís, Gabriel Correa.
0: Ao menos 15 bebês morreram em um incêndio nessa quarta-feira em um hospital de Islamabad, que é a capital do Paquistão. Segundo uma emissora local, o fogo teria começado por causa de uma falha no sistema de ar-condicionado. As chamas começaram por volta das 7 horas da manhã, no horário local, no terceiro andar da ala materna e infantil do hospital. Havia cerca de 16 recém-nascidos no local, mas apenas um conseguiu ser resgatado. A área foi isolada e ambulâncias foram enviadas ao hospital. O primeiro-ministro do Paquistão, Shehbaz Sharif, determinou uma investigação imediata para descobrir as causas do incêndio e identificar os responsáveis.
1: O tornado atingiu o vilarejo de Pomas, no sudoeste da França, e deixou dezenas de pessoas feridas. Cerca de 300 casas foram danificadas, principalmente com a força dos ventos, que arrancaram telhados e derrubaram estruturas. A tempestade também provocou quedas de árvores, bloqueios de estradas e interrupções no fornecimento de energia. Milhares de imóveis ficaram sem luz em diferentes cidades da região. Os ventos chegaram a 117 km por hora em uma localidade próxima. O mau tempo também afetou o transporte, com atrasos e cancelamentos em aeroportos e trens.
0: E por causa das condições climáticas, uma etapa da Vuelta à Espanha, que é uma tradicional competição de ciclismo, também foi cancelada na região. Uma forte chuva de granizo chegou a atingir algumas áreas, com pedras de gelo de até 5 centímetros. E segundo as autoridades francesas, o tornado foi considerado um fenômeno de intensidade rara. Tornados acontecem no país, mas episódios como esse nível de destruição são menos comuns.
1: E aqui no Brasil, quem mora ou vai viajar para o litoral de São Paulo e do Rio de Janeiro precisa ficar atento ao mar agitado. No Rio Grande do Sul, a previsão também indica mudança no tempo e instabilidade.
4: Frequentadores do litoral do Rio de Janeiro e de São Paulo devem ter cuidado redobrado com as ressacas até a próxima quinta-feira. A Marinha do Brasil emitiu um alerta de ondas de até 3 metros de altura no trecho que abrange todo o litoral entre Ilhabela, em São Paulo, e Campos dos Goitacazes, no Rio. Entre as recomendações da Defesa Civil e dos órgãos competentes estão evitar o banho de mar e o acesso a costões, mirantes ou áreas rochosas expostas às ondas, e não pedalar na orla se as ondas estiverem alcançando as ciclovias. Além disso, pequenas e médias embarcações devem suspender a navegação durante toda a vigência do aviso. Esportes aquáticos como surf, canoagem ou stand-up paddle em mar aberto também não são recomendados. Moradores e frequentadores da faixa de areia devem ter também atenção redobrada para a subida da maré e o avanço de ondas sobre o calçadão ou vias litorâneas. Em caso de acidente no mar, a orientação é não tentar resgatar vítimas por conta própria, e sim acionar imediatamente o Corpo de Bombeiros pelo telefone 193. O alerta ocorre a menos de um mês de um grande vendaval que atingiu Rio de Janeiro e São Paulo, com registro de mortes e impactos no fornecimento de luz e nos transportes, além de desabamentos e outras ocorrências. Outra previsão de instabilidade climática ocorre no Rio Grande do Sul. A Defesa Civil do Estado divulgou nesta terça-feira um alerta para a possibilidade de chuva intensa até quinta-feira, com acumulados elevados e tempo severo, com destaque para as áreas do Sul, metade Norte, Centro e Vales. Com informações da Agência Brasil, da Rádio Nacional no Rio de Janeiro, Carolina Pessoa.
0: E para começar o dia sabendo como estará o clima hoje, vamos de previsão do tempo. Bom dia, Regiane.
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6: Oi, Jaque. Oi, Gabi. Bom dia para os ouvintes da Conecta. Hoje a instabilidade aumenta no estado de São Paulo, viu? Isso acontece por causa da passagem de uma área de baixa pressão, que favorece a formação de nuvens carregadas, chuva e trovoadas. O INMEP mantém alerta amarelo para as tempestades em grande parte do estado. A partir de amanhã, o tempo deve ficar mais firme em parte do estado, mas ainda pode chover em algumas cidades do leste paulista. A tendência é de redução da chuva no sábado com uma forte elevação das temperaturas. Hoje em Jaboticabá, o dia tem sol entre muitas nuvens, com períodos de céu nublado. À noite podem ocorrer pancadas de chuva. As temperaturas ficam entre 18 e 25 graus. Em Campinas e Hortolândia, o sol aparece entre algumas nuvens com possibilidade de chuva passageira. À noite, o tempo fica mais firme, mas com muitas nuvens. As temperaturas variam entre 16 e 21 graus. Em Conchal, o dia será de sol entre muitas nuvens com pancadas de chuva à tarde e à noite. A previsão é de cerca de 3 milímetros de chuva. E em Marília, os termômetros ficam entre 17 e 20 graus. Regiane Tozelli para o Jornal Manhã Conecta.
0: 7 horas, 18 minutos e você confere notícias da sua região.
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0: O Ministério Público de São Paulo denunciou a médica que atendeu Jamile Vitória Duarte, uma menina de 5 anos que morreu após ser picada por um escorpião em Piracicaba em agosto de 2023. Mais sobre o caso com Mônica Braga.
7: A denúncia foi apresentada em julho deste ano e já foi aceita pela justiça. A médica responde por homicídio culposo quando não há intenção de matar e falsidade ideológica. Segundo o Ministério Público, houve negligência, falta de preparo e descumprimento de regras técnicas no atendimento. A acusação também aponta que a médica teria colocado no prontuário uma informação falsa, dizendo que havia prescrito soro antiescorpiônico para a criança. Jamile foi picada na noite do dia 11 de agosto de 2023 e morreu na manhã seguinte, depois de ser levada para a UPA Vila Cristina. A família afirma que houve demora para a aplicação do soro. O MP também decidiu não responsabilizar criminalmente a organização social que administrava a unidade na época. A médica tentou evitar um processo criminal por meio de um acordo, mas o pedido foi negado. Com informações da Conect FM em Araras, Mônica Braga.
1: A Polícia Federal encontrou 291 tubos com amostras biológicas no congelador da casa de um casal investigado pelo furto de material viral da Unicamp em Campinas. As informações com Baltazar Júnior.
8: O material foi localizado durante uma operação realizada em março. As amostras estavam divididas em 6 caixas plásticas com marcações feitas à mão, mas a origem de parte dos tubos ainda não foi identificada. O material foi encaminhado ao Ministério da Agricultura e Pecuária para análise. Uma avaliação inicial indicou que alguns dos frascos podem conter agentes de interesse para a saúde humana ou animal, mas ainda não foi possível confirmar exatamente quais são os agentes biológicos presentes. A investigação apura justamente como essas amostras saíram dos laboratórios da Unicamp e foram parar na residência do casal. A descoberta também trouxe uma informação nova ao caso, porque inicialmente a PF havia informado que todo o material recuperado estava dentro da própria universidade. De Campinas, Baltazar Júnior.
0: O Departamento de Estradas de Rodagem anunciou a empresa que vai construir a nova ponte da rodovia Najib Chaib, em Mojimirim. Quem tem os detalhes é Joy Welsh.
9: A empresa escolhida foi a Constrói Limitada e o contrato deve ser assinado nos próximos 15 dias. A previsão é de que a obra leve até 9 meses e custe aproximadamente 4,5 milhões de reais. A obra acontece depois de uma série de problemas envolvendo a estrutura atual. A ponte foi interditada pelo DER em dezembro de 2025, após uma vistoria apontar a necessidade de medidas de segurança. A Prefeitura de Mojimirim chegou a entrar na Justiça para cobrar uma solução. Em fevereiro deste ano, a Justiça determinou que o DER começasse as obras e apresentasse um cronograma. Mais recentemente, o DER tentou encerrar o processo, alegando que os procedimentos para a construção já estavam em andamento. Mas o Ministério Público entendeu que a ação só poderá ser encerrada quando a nova ponte estiver pronta e liberada para a população. Da Conecta, em Mogi Guaçu, Joy Welsh.
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0: A seguir, os resultados da última pesquisa Quest para governador de São Paulo e presidente.
1: E eclipse lunar poderá ser visto em todo o Brasil nessa semana.
0: Agora 7:22.
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0: 7h25.
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0: O governo brasileiro estuda criar uma regra para impedir que empresas de apostas, as chamadas bets, patrocinem projetos culturais financiados pela Lei Rouanet. A ideia ainda está sendo analisada pelas áreas jurídicas do governo e pode resultar em um decreto ou em uma mudança na legislação. Segundo o Ministério da Cultura, a preocupação não é com o dinheiro das bets chegando aos projetos, mas com o uso de eventos culturais para fazer propaganda dessas empresas. A medida faz parte do movimento do governo para aumentar as restrições à publicidade das casas de apostas.
2: O secretário de Fomento e Incentivo à Cultura, Tiago Rocha, explicou que o Ministério da Cultura não pode tomar essa decisão sozinho e que será necessário um trabalho conjunto com outros ministérios. Atualmente, as bets ainda representam uma parcela pequena do financiamento de projetos pela Lei Rouanet. Por isso, o governo avalia que uma eventual proibição teria pouco impacto para produtores e artistas. Se a mudança for aprovada, ela não vai atingir projetos que já receberam patrocínio. A expectativa é que as novas regras possam valer a partir do próximo ciclo de apresentações de projetos em 2027.
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3: Olá, ouvintes. A regulamentação das bets no Brasil pretendia tirar as apostas esportivas da clandestinidade, criando regras para proteger o apostador e permitir ao Estado fiscalizar e arrecadar impostos. Só que existe ainda um enorme abismo entre a lei e a realidade. Uma pesquisa divulgada recentemente descobriu que quase 80% dos apostadores usam plataformas que adotam práticas proibidas, como falta de reconhecimento facial, uso de cartão de crédito ou depósitos com cripto. Moedas. Mas é preciso fazer uma ressalva importante. Os apostadores não estavam necessariamente em sites clandestinos. Existe até uma questão com o domínio bet.br, que é o oficial reconhecido pelo governo brasileiro, porque existem plataformas autorizadas por alguns estados que utilizam outros endereços. A estimativa é que as bets clandestinas representem entre 38% e 44% do mercado, ou seja, uma fatia gigantesca. E o tamanho desse mercado ajuda a entender o problema. Em 2025, as bets autorizadas movimentaram 220 bilhões de reais em depósitos e ficaram com cerca de 37 bilhões como receita bruta. E o setor gerou aproximadamente 10 bilhões em tributos federais. Parece que o governo vem reagindo contra esses abusos. Cerca de 800 mil pessoas que renegociaram dívidas foram impedidas de apostar e o total de pessoas bloqueadas chegou a aproximadamente 10% dos 40 milhões de usuários ativos cadastrados no sistema oficial. Além disso, desde julho, existe uma plataforma que permite a autoexclusão simultânea de todas as bets autorizadas. O problema é que a fiscalização está correndo atrás de um mercado que busca brechas com a velocidade da própria internet. Em julho, a Polícia Federal investigou uma estrutura de bets ilegais ligada à lavagem de dinheiro e ao tráfico de drogas. Na Paraíba, outra operação bloqueou mais de 100 milhões de reais. Combater bets ilegais não é apenas uma questão arrecadatória, é uma questão de defesa do consumidor, de prevenção ao endividamento coletivo e combate ao crime organizado. E nesse mercado, deixar uma porta aberta é praticamente convidar o bandido para entrar na sala.
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0: Produtores rurais ganharam novas opções para renegociar dívidas. As regras permitem que até 40% dos recursos obrigatórios sejam usados nessas operações.
4: O Conselho Monetário Nacional aprovou novas regras que facilitam a renegociação de dívidas rurais por bancos e cooperativas. A medida anunciada nesta segunda-feira permite que as instituições usem seus recursos obrigatórios para quitar ou reduzir débitos de produtores contratados com outras fontes. Por lei, os bancos precisam destinar 31% dos depósitos à vista para o crédito rural. Antes, esse dinheiro só podia ser usado para renegociar dívidas da própria instituição e, na prática, isso limitava o número de acordos. Com a mudança, os bancos poderão usar até 40% dessa verba para renegociações. Os juros vão ficar entre 5% e 12% ao ano, com prazo de pagamento de até 10 anos. E a medida beneficia produtores afetados por secas, enchentes ou queda nos preços do mercado agrícola. Da Rádio Nacional em Brasília, Renato Ribeiro.
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2: O dólar fechou o pregão dessa terça-feira cotado a R$ 5,14, depois de passar a manhã próximo da estabilidade. A movimentação aconteceu em um cenário mais tranquilo no exterior, com a queda do preço do petróleo e a expectativa de que as novas sanções dos Estados Unidos contra o Irã tenham como objetivo aumentar a pressão por negociações sem uma escalada imediata do conflito no Oriente Médio. Já o euro terminou o dia valendo R$ 6,04. No mercado de ações, o índice Bovespa teve mais uma forte alta de 1,5%, operando aos 174.576 pontos.
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2: Quem ainda não conseguiu uma bolsa pelo ProUni tem uma nova chance. A lista de espera começa hoje e o estudante precisa manifestar interesse até amanhã.
5: Começa nesta quarta-feira o período para participar da lista de espera do processo seletivo do segundo semestre de 2026 do ProUni, Programa Universidade para Todos. Esta etapa é dedicada aos estudantes inscritos que não foram pré-selecionados nas chamadas regulares do programa, além daqueles que, por motivo de não formação de turma, foram reprovados. Para participar, o candidato deve registrar a manifestação de interesse no Portal Único de Acesso ao Ensino Superior, no endereço acessounico.mec.gov.br/ProUni. O processo é gratuito e o prazo para adesão termina na quinta-feira, às 11h59 da noite. O resultado da lista de espera será divulgado no dia 1 de setembro. A comprovação será feita na instituição de ensino escolhida pelo estudante e a entrega dos documentos poderá ocorrer de forma online ou presencial, conforme a organização da instituição. A lista de documentos, locais e horários de atendimento deve ser consultada diretamente com a universidade escolhida. Este ano, o ProUni comemora 21 anos de existência, com mais de 3.700.000 estudantes beneficiados. Da Rádio Nacional, no Rio de Janeiro, Solimar Luz.
0: O governador de São Paulo e candidato à reeleição, Tarcísio de Freitas, aparece na liderança da disputa pelo Palácio dos Bandeirantes, segundo pesquisa Quest, divulgada nesta terça-feira. No cenário de primeiro turno, Tarcísio tem 40% das intenções de voto, enquanto o ex-ministro da Fazenda, Fernando Haddad, aparece com 27%. Na sequência estão o policial Ediane, com 2%, e Carlos Machado, Isadora Dias, Vera Lúcia e Vivian Mendes, com 1% cada. A pesquisa mostra ainda que 14% dos entrevistados dizem que vão votar em branco, nulo ou que não pretendem votar. Outros 13% ainda estão indecisos.
2: A Quest também testou um possível segundo turno entre Tarcísio e Haddad. O levantamento aponta vantagem do atual governador nesse cenário. E além da intenção de voto, os eleitores avaliaram o governo de Tarcísio. A administração é aprovada por 56% dos entrevistados e desaprovada por 31%. Outros 13% não souberam ou não quiseram responder. A pesquisa ouviu 1.800 eleitores entre os dias 19 e 25 de agosto em entrevistas presenciais.
0: A mesma pesquisa Quest mostra uma disputa bem apertada pela presidência entre os eleitores de São Paulo. No primeiro cenário, Flávio Bolsonaro aparece com 30% das intenções de voto, seguido de Lula com 29%. Ronaldo Caiado tem 4%, enquanto Zema e Renan Santos aparecem com 3% cada. Quando Pablo Marçal é incluído na simulação, Lula e Flávio Bolsonaro empatam com 30%. Marçal aparece com 4%, mesmo estando inelegível, segundo o Tribunal Regional Eleitoral. A pesquisa ouviu 1.800 eleitores entre os dias 21 e 24 de agosto, com margem de erro de 2 pontos percentuais. O levantamento também mostra que 58% dos paulistas desaprovam o governo Lula, enquanto 37% aprovam. Na avaliação, 48% consideram a administração negativa, 26% positiva e 24% regular.
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6: Olá, já estamos no período eleitoral e com isso cresce também a atenção da justiça para uma prática que muita gente ainda não sabe que é ilegal: a pressão política dentro do próprio ambiente de trabalho. Uma decisão recente do Tribunal Regional do Trabalho da Primeira Região, no Rio de Janeiro, mostra bem o tamanho do problema. A quinta turma manteve a condenação de uma instituição de ensino ao pagamento de indenização por danos morais a um inspetor de alunos, depois de reconhecer que a empresa o submetia, junto com outros funcionários, a reuniões de conteúdo político eleitoral. De acordo com o processo, ao final desses encontros, listas de presença eram distribuídas para registrar quem havia comparecido. Para o juiz relator do caso, o assédio eleitoral se caracteriza pelo abuso do poder diretivo do empregador para influenciar, constranger ou direcionar as convicções políticas e o voto dos trabalhadores. E é um ponto central nessa decisão. A dependência econômica que naturalmente existe na relação de emprego torna frágil qualquer alegação de que a participação era de fato opcional. Quando o subordinado depende daquele emprego para sobreviver, dificilmente ele se sente livre para recusar um convite feito pelo próprio chefe. Esse entendimento não é isolado. O Tribunal Superior Eleitoral endureceu recentemente as regras sobre o tema, vedando expressamente a propaganda e o assédio eleitoral em ambientes de trabalho públicos e privados, e responsabilizando não apenas quem pratica a conduta, mas também quem se omite diante dela. O Tribunal Superior do Trabalho, por sua vez, já confirmou condenações milionárias por dano moral coletivo, dispensando, inclusive, a comprovação individual de prejuízo por cada trabalhador. Na prática, isso significa que discursos direcionados, distribuição de material de campanha e ameaças veladas de demissão podem gerar responsabilização nas esferas trabalhista, eleitoral e até criminal. Diante disso, o caminho mais seguro para quem se sentir pressionado é preservar mensagens, e-mails e listas de presença e buscar o sindicato ou o Ministério Público do Trabalho para relatar o ocorrido. Afinal, ninguém pode ser obrigado a escolher entre manter o emprego e manter suas convicções políticas. Por isso, fique atento, conheça seus direitos e sempre busque orientação.
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2: A China está avançando nos preparativos para uma missão espacial bastante ambiciosa. Um dos principais objetivos é procurar água no Polo Sul da Lua, que é uma região considerada estratégica para futuras missões tripuladas e até para a instalação de bases permanentes. A missão se chama Change 7 e faz parte do programa chinês de exploração lunar. O lançamento está previsto para esse ano e a ideia é levar vários equipamentos, incluindo um orbitador, um módulo de pouso, um rover e uma sonda capaz de dar pequenos saltos pela superfície da Lua.
7: Tudo isso para conseguir explorar áreas que são mais difíceis de alcançar, principalmente as crateras que ficam permanentemente na sombra. E é justamente nessas regiões que os cientistas estão de olho. Como elas são extremamente frias e não recebem luz solar direta, podem guardar depósitos de gelo de água. Se essa presença for confirmada, seria uma descoberta muito importante. Isso porque a água poderia ser usada não só para o consumo, mas também na produção de combustível e no suporte à vida em futuras missões.
2: Mas a missão não vai ficar só na busca por água. Os equipamentos também devem estudar a composição do solo lunar, a estrutura geológica do Polo Sul e as condições do ambiente na superfície. O projeto é considerado um passo importante na nova corrida pela exploração da Lua, que envolve a China, os Estados Unidos e outros países. A ideia é entender melhor os recursos disponíveis por lá e preparar o caminho para uma presença humana mais duradoura na Lua.
7: Falando em Lua, amanhã tem eclipse lunar parcial para quem estiver no Brasil. O fenômeno vai esconder quase toda a Lua e ainda poderá ser acompanhado pela internet.
8: A noite de quinta-feira próxima vai reservar algo especial para os brasileiros. Será o início de um eclipse lunar quase total, que poderá ser visto em todo o Brasil. O fenômeno ocorre quando a Terra fica entre o Sol e a Lua, projetando uma sombra que cobre total ou parcialmente a superfície lunar. Segundo o Observatório Nacional, Localizado na zona norte da cidade do Rio de Janeiro, a sombra projetada pela Terra irá obscurecer cerca de 96,2% da Lua, atingindo seu auge pouco depois da 1 hora da madrugada de sexta-feira. Este evento astronômico irá acontecer quase 2 semanas após o eclipse solar, em que a Lua é que se posiciona entre o nosso planeta e o astro-rei, gerando uma sombra em parte da superfície terrestre. Se naquela ocasião não foi possível observar o fenômeno, agora todo o território nacional poderá vê-lo, tanto diretamente quanto pelo canal oficial do observatório no YouTube, que fará transmissão ao vivo. Diferente do eclipse solar, astrônomos explicam que não é preciso utilizar equipamentos especiais para ver o fenômeno diretamente. Vale ressaltar que esta é uma chance imperdível para contemplar um grande evento astronômico no país. Isso porque, segundo o Observatório Nacional, o próximo eclipse dessa magnitude, que irá obscurecer a superfície lunar de forma perceptível e poderá ser visto pelos brasileiros, só deve acontecer no final de junho de 2029. Sob supervisão de Vitória Elizabeth, da Rádio Nacional no Rio de Janeiro, João Barbosa.
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2: Agora são 7:41. Seguimos com mais notícias regionais.
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2: A Polícia Civil concluiu a investigação sobre o roubo do celular e as ameaças contra o vereador Fernando Sirkia, da cidade de Assis, e descobriu que os suspeitos teriam tentado apagar provas do crime usando o sistema de monitoramento da prefeitura. Gisele Vequim.
9: O caso aconteceu em março, quando um homem se passou por pesquisador universitário para entrar na casa do vereador. Depois, sacou um revólver, ameaçou Fernando e a esposa de morte e levou o celular do parlamentar, que estava registrando a abordagem. Segundo a investigação, depois do crime, o sistema que armazenava os registros de acesso às câmeras de segurança foi apagado e reinstalado. Isso com o objetivo de eliminar os rastros do período em que o crime aconteceu. Ao todo, 8 pessoas foram identificadas como suspeitas e 6 delas tinham ligação com a prefeitura de Assis. A polícia acredita que o ataque pode ter relação com o trabalho do vereador à frente da CPI dos combustíveis, que investigava possíveis irregularidades em cartões de abastecimento da prefeitura. Com o fim do inquérito, a polícia pediu que algumas prisões temporárias sejam transformadas em preventivas. A prefeitura afirmou que não sabia de uma possível participação de servidores. Da Conecta em Marília, Gisele Vequim.
7: Foram enterrados ontem os 2 irmãos que morreram em um grave acidente na rodovia Anhanguera, em Santa Rita do Passa Quatro, na tarde de domingo. Mais informações com Renato Hi-Fi.
10: Felipe Siqueira, de 13 anos, que era jogador do Sub-14 do Mauá Futebol Clube, e a irmã dele, Beatriz Siqueira, de 17 anos, estavam no carro da família, que capotou no campeiro central da rodovia. Além dos 2 adolescentes, a mãe deles, de 46 anos, e uma prima de 14, ficaram gravemente feridas. O pai, que dirigia o veículo, teve ferimentos leves. Segundo o boletim de ocorrência, ele perdeu o controle da direção. O teste do bafômetro deu negativo e não havia outro veículo envolvido. A morte dos irmãos causou muita comoção entre familiares, amigos, colegas e também no clube onde Felipe jogava. O velório dos 2 foi realizado ontem no ginásio poliesportivo de São Bernardo do Campo. O sepultamento ocorreu no cemitério Cristo Redentor, em Santo André. Da Conecta em Porto Ferreira, Renato Hi-Fi.
11: Um dos casos é de...
2: E o estado de São Paulo confirmou os 2 primeiros casos humanos de febre do Nilo Ocidental registrados na história desse estado. A confirmação foi feita pelo Centro de Vigilância Epidemiológica. Quem fala mais sobre esse assunto é Flávio Paradella.
11: Um dos casos é de uma mulher de 34 anos de Ribeirão Preto, que tinha viajado recentemente para a região amazônica e já se recuperou. O outro é de uma jovem de 18 anos, de São José do Rio Preto, que continua internada. As equipes de saúde ainda investigam onde as 2 pacientes contraíram a doença. A febre do Nilo Ocidental é causada por um vírus transmitido principalmente pela picada do mosquito Culex, o conhecido pernilongo. O mosquito se infecta ao picar aves contaminadas e depois pode transmitir o vírus para pessoas, Na maioria das vezes, a infecção não causa sintomas ou provoca apenas um quadro leve, como febre, dor de cabeça, mal-estar e dores musculares. Em casos mais graves, porém, pode atingir o sistema nervoso. Não existe vacina nem medicamento antiviral específico contra a doença. Por isso, a principal forma de prevenção é evitar a picada do mosquito. Da Conecta Ribeirão Preto, Flávio Paradela.
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2: No próximo bloco, o TikTok leva multa inédita no Brasil por violar proteção de menores.
7: E o adeus a Dolly Parton, rainha do country.
2: Agora 15 para as 8.

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2: Sebastião Salgado fotografou o atentado contra Ronald Reagan em 1981. As curiosidades desse acontecimento são inúmeras e muito estranhas para o entendimento e compreensão do que realmente é a história ou a realidade. A primeira grande surpresa é de que o criminoso John Hinckley Jr. era de uma família proprietária de empresas de petróleo, parceiros do vice-presidente de Reagan, George W. Bush, em que o irmão mais velho do atirador, Scott Hinckley, tinha um jantar agendado para o dia seguinte ao atentado com Neil Bush, filho do vice-presidente Bush, o que obviamente acabou não ocorrendo por ocasião de toda a confusão. A justificativa do atentado, segundo John Hinckley Jr., é que se apaixonou pela estrela de Taxi Driver, a atriz Jodie Foster, que no filme vivia o papel de uma prostituta cuja atração fez com que o personagem de Robert De Niro procurasse matar um senador, a fim de impressionar a personagem da atriz, o que não passava de um dos filmes mais famosos de Martin Scorsese. Tchau, gente, abraço.
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4: Sete e 49.
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4: A NPD puniu o TikTok com uma multa milionária. A plataforma é acusada de tratar de forma irregular os dados de crianças e adolescentes.
5: A Agência Nacional de Proteção de Dados multou em 153,7 milhões de reais a empresa ByteDance, que controla a rede social TikTok, por violações ao tratamento de informações de crianças e adolescentes. A sanção foi publicada no Diário Oficial desta terça e também determina que os dados coletados de forma irregular sejam excluídos. A decisão se deu com base em processo de fiscalização que confirmou os indícios de irregularidades com práticas em desacordo com a Lei Geral de Proteção de Dados. Segundo a ANPD, nas duas modalidades de acesso à plataforma, o feed sem cadastro, disponível a qualquer usuário sem necessidade de criação de conta, e o feed com cadastro, vinculado a um perfil registrado na rede social, a empresa tratou os dados pessoais de crianças e adolescentes em desacordo com a lei referente ao público mais vulnerável. Em paralelo ao processo sancionador, a agência reguladora manteve um diálogo com a empresa que culminou em um plano de conformidade para melhorar a proteção dos menores de idade na rede social. A diretora da ANPD, Lorena Coutinho, detalha.
6: Entre os compromissos assumidos pela empresa estão, por exemplo, a suspensão integral de anúncios na experiência sem cadastro. Isso é extremamente importante, tendo em vista a coleta de dados pessoais de crianças e adolescentes e o seu uso para o direcionamento de publicidade foi uma das principais preocupações levantadas durante o processo de fiscalização. Outros avanços dizem respeito também a suspensão de lives e de contato direto entre usuários no feed sem cadastro, e houve também uma redução muito significativa no volume e na duração da coleta de dados de crianças e adolescentes
5: Já na versão com cadastro, a rede social deverá restringir as configurações de privacidade para as contas de quem tem menos de 16 anos, que só poderão ser alteradas com autorização de responsáveis, reforçar a supervisão parental e aplicar filtros de conteúdo mais rigorosos. Em caso de descumprimento, a multa diária é de R$137 mil. A empresa controladora do TikTok pode recorrer da penalidade. Da Rádio Nacional no Rio de Janeiro, Priscila Terezo.
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7: Em vez de passar o dia inteiro atrás de notificações, vídeos e outros estímulos rápidos, que tal fazer justamente o contrário? Uma psiquiatra da Universidade de Stanford defende que diminuir o tempo de exposição às telas e até encarar algumas tarefas mais difíceis pode ajudar o cérebro a voltar a sentir prazer nas coisas simples do dia a dia.
4: Essa ideia é da psiquiatra Anna Lembeck, que estuda o sistema de recompensa do cérebro. E é aí que entra a dopamina, um neurotransmissor ligado à sensação de recompensa e também à expectativa de conseguir algo que nos dá prazer. O problema é que hoje muitos desses estímulos estão a um toque de distância, no celular e na internet.
7: Por isso, uma das primeiras recomendações é fazer pausas das telas. Ficar um tempo longe do celular e de outros estímulos que prendem a nossa atenção pode ajudar a diminuir essa dependência e fazer com que atividades mais simples voltem a ser prazerosas.
4: E outra dica é criar um espaço entre a vontade e o ato de consumir. Um exemplo bem simples é não levar o celular para a cama. A especialista também sugere colocar a tela em escala de cinza, apagar aplicativos que incentivam o uso excessivo e evitar aquela olhadinha no celular a cada poucos minutos.
7: E tem ainda uma terceira estratégia, que talvez seja mais curiosa: fazer coisas difíceis de propósito. Pode ser terminar uma tarefa chata, fazer exercício ou encarar uma atividade que exige esforço antes de se dar uma recompensa. Segundo Lemke, a ideia é justamente quebrar esse ciclo de buscar prazer imediato o tempo todo. Assim, aos poucos, o cérebro pode voltar a valorizar e encontrar satisfação nas pequenas coisas do cotidiano.
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8: Hoje, vamos dar algumas dicas que podem ajudar as crianças a dormirem melhor. Bebês até 2 meses podem trocar o dia pela noite, dormindo durante o dia e acordando várias vezes à noite para mamar. Isso é normal, pois o ciclo vigília-sono dos bebês ainda está desorganizado. Por isso, é importante começarmos a estabelecer rotinas de sono, procurando mantê-los mais acordados durante o dia para que durmam melhor à noite. Outro ponto importante é a cama compartilhada. Já é comprovado que a cama compartilhada entre bebês e pais aumenta a chance de quedas e sufocamentos dos bebês. Então, se cada um tiver seu próprio local para dormir, é melhor. E quando a criança acorda à noite? Levo para o meu quarto? O ideal é que se verifique fraldas, presença de febre ou outras alterações. E procurar não levar a criança para a cama dos pais. Você deve ficar com ela até que se acalme. Assim, ela vai aprendendo a se sentir mais tranquila para, quando despertar à noite, voltar a dormir novamente sozinha. Outro aspecto importante na higiene do sono é o uso de telas antes de dormir. Tablets, TVs, celulares. Já é comprovado que a luminosidade das telas afeta a qualidade do sono. Telas só são recomendadas para maiores de 2 anos e devem ser desligadas pelo menos 1 hora antes de dormir. Eu sou a professora Valéria Cressone, CRM 58563, médica pediatra e professora da Faculdade São Leopoldo Mandique.
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10: Bom dia, amigos. E começou a fase quartas de final da Copa do Brasil, que terá grandes clássicos. A primeira partida disputada na noite de ontem fez tremer o chão em Belo Horizonte. Cruzeiro e Atlético, uma das maiores rivalidades do futebol brasileiro, se enfrentaram no jogo de ida no Mineirão, com 60 mil espectadores presentes. A maioria cruzeirense, já que apenas 2.500 ingressos foram destinados à torcida do Galo. E o inverso deverá acontecer no jogo de volta na semana que vem na Arena MRV. foi um clássico quente que terminou empatado 1-1 com dois golaços no segundo tempo. Kenny Arroyo marcou para o Cruzeiro aos 14 e 10 minutos depois Renan Lodge empatou para o Atlético. Na próxima terça-feira, se houver empate, a decisão da vaga na semifinal será nos pênaltis. Hoje, mais duas partidas pelas quartas de final da Copa do Brasil. Em São Paulo, no Nubank Park, às 21h30, outro clássico, Palmeiras e Santos. O Verdão chegou a esta fase da competição após eliminar o Fortaleza, enquanto o Santos despachou o Clube do Remo. Apesar de relacionado pelo técnico Cuca, Neymar não deve participar da partida por causa do gramado sintético que pode causar maior impacto em seu joelho e articulações. Mas o técnico terá à sua disposição o bom zagueiro Lucas Veríssimo, recuperado de uma lesão na panturrilha esquerda. Pelo lado do Palmeiras, Alan, vendido ao Manchester City, já não atua mais. A principal novidade pode ser a volta de Piquerez, que foi poupado no jogo contra o Vasco domingo passado. E Paulinho, que está em processo de transição física, também participou dos treinos e deverá estar entre os reservas para o chamado clássico da saudade. E quem avançar vai enfrentar na semifinal o vencedor do duelo Vasco e Vitória, que acontecerá no mesmo horário no estádio São Januário, no Rio. Sem vencer a 8 jogos no Brasileirão, o time cruzmaltino vai tentar manter a fase positiva nas Copas. São 7 jogos sem perder, somando as disputas da Sul-Americana e Copa do Brasil. O Vitória, ainda abalado pela derrota no clássico com o Bahia no fim de semana, teve 2 dias de treinos e está pronto para hoje à noite, tendo como principal novidade a volta de Kaique Gonçalves. E o tenista João Fonseca anunciou que não disputará o US Open 2026 devido a uma lesão no abdômen sofrida durante o Masters 1000 de Cincinnati, adiando assim o retorno às quadras para priorizar sua plena recuperação física para garantir uma volta para competir em alto nível. Tenham todos um bom dia e até amanhã.
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4: E ao final do jornal de hoje, a gente se despede de Dolly Parton, que morreu aos 80 anos nessa terça-feira, após uma breve batalha contra um câncer. A cantora estava internada desde sexta-feira em um hospital de Nashville, no Tennessee, e morreu cercada pela família. A cantora revelou que sofria de problemas renais e autoimunes e admitiu ter desvalorizado alguns sinais enquanto cuidava do marido, Carl Dean, que morreu em março do ano passado, após quase 60 anos de casamento.
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11: Considerada uma das maiores estrelas da música country, Dolly fez sucesso no cinema e na música pop. Ao longo de uma carreira de quase 60 anos, lançou cerca de 50 álbuns, emplacou clássicos como Jolene, 9 to 5 e I Will Always Love You, que mais tarde ficou mundialmente conhecida na voz de Whitney Houston. Com mais de 3 mil músicas no catálogo, Dolly Parton ganhou 11 Grammys, 3 Emmys, um Oscar honorário e um Tony. Ela também ficou conhecida pelo trabalho social, especialmente pelo projeto que distribui livros para crianças.
4: E a cantora ainda tinha uma forte ligação com novas gerações da música. Era madrinha de Miley Cyrus e colaborou com artistas como Beyoncé, Katy Perry, Pink, Lizzo e Kelly Clarkson. E além da música, Dolly virou um ícone da cultura pop, com trabalhos no cinema, na televisão e até uma homenagem na ciência. A famosa ovelha clonada em 1996 recebeu o nome de Dolly em referência à cantora.

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1: E quem nos acompanha pelo rádio aplicativo continua com a Gisele Vecchi no Start Conecta. Uma ótima quarta-feira.

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1: Oito horas e um minuto.
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3: Artigo publicado na revista Scientific Reports, conduzido na Faculdade São Leopoldo Mandic, em parceria com instituições de ensino brasileiras e do Reino Unido, demonstraram que o uso de inteligência artificial para a diferenciação de homens e mulheres a partir de radiografia dos dentes alcançou taxas de acerto entre 80% e 87% quando avaliadas imagens radiográficas de crianças e jovens, um grupo mais difícil para se estimar o sexo na prática pericial. O estudo pioneiro aponta potenciais aplicações para a área forense, especificamente no campo da odontologia legal, no qual poderá contribuir como uma ferramenta adicional para o processo de identificação.

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2: Hoje é quarta-feira, dia 26 de agosto. Quem tá aqui na sintonia da Conecta FM sou eu, Gisele Vequim, até o meio-dia, trazendo para você o que é de melhor em música. Uma excelente manhã para você. Tá chegando por aqui o som da Dua Lipa, Levitating.

0: Ouvimos One Direction, Night Changes. 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Bom dia.
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4: Estamos ao vivo na programação da Conecta. Aumenta esse volume e vem curtir música boa comigo. Tá chegando You Can Do Magic, do America.

0: John Secada, Just Another Day. 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Bom dia pra você.
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7: Vacinas, fato ou fake? Quando há intervalos de administração entre as doses maiores do que o recomendado, não é necessário reiniciar o esquema. Independente do intervalo, a recomendação é sempre continuar. É fato. Toda dose é contabilizada. Dose dada não é dose perdida. A recomendação da Sociedade Brasileira de Imunização e a Sociedade Brasileira de Pediatria é continuar o esquema seguindo o intervalo indicado entre as próximas doses. Vale lembrar que temos vacinas inativadas e vacinas atenuadas. Estes intervalos devem sempre ser respeitados a depender dessas vacinas. Sou a doutora Clarice Milagres, professora da Faculdade São Leopoldo Mandique, Corém 256088. 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
0: O melhor jeito de começar a sua manhã é curtindo o Start Conecta e essa programação de qualidade. Genesis, aumenta o volume.

0: George Ezra, Anyone For You. Esse é o Start Conecta, muito mais música por hora. Excelente quarta-feira pra você.
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2: Os Carpenters. Uma dupla fantástica, né? E, infelizmente, ela, com aquela voz linda, já faleceu. A gente vai curtir We've Only Just Begun.

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1: 9 horas e 3 minutos.
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3: Seguimos com o Start Conecta e a playlist mais gostosa da sua manhã. Duran Duran, Come and Dome.

0: Jack Johnson, Better Together. Música de qualidade, informação na medida certa e alegria na sua manhã. Esse é o Start Conecta. Vamos receber agora a Jaqueline Bonum, direto da redação. É com você, Jaque.
1: Oi, Gisele, bom dia. Olha só, quem tem dívida do FIES precisa ficar atento ao prazo para renegociar o financiamento. O programa Desenrola FIES permite refazer o acordo com condições de pagamentos diferentes, inclusive para contratos que estão em atraso. A renegociação pode ser feita até o dia 16 de setembro, diretamente com o Banco do Brasil ou a Caixa, pelos canais digitais. Podem participar estudantes com contratos feitos até 2017 e que já estavam na fase de pagamento em maio desse ano. Quem está com o nome negativado por essa dívida também pode aderir. Daqui a pouco eu volto com mais notícias.
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5: Hoje nós vamos falar sobre os tipos de implante. Ou melhor dizendo, em que etapa a gente vai utilizar aquele implante. Nós temos implantes hoje com superfícies que facilitam a óssea integração, ou seja, facilita o momento que o implante gruda no osso, bem leigamente falando. Então, essa aceleração que tem na óssea integração faz com que o tratamento dure menos tempo. Antigamente, os tratamentos com implantes demoravam 6 meses, um ano e meio. Hoje, a gente tem a possibilidade de trabalhar com implantes e colocar o dente definitivo por volta de 1 mês a 3 meses. Eu sou Eduardo Santini, professor da São Leopoldo Mandique, CRO 62668.
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0: Muito bom dia, excelente manhã. Tem muito ainda dessa quarta-feira pra gente aproveitar. Então, bora relaxar e curtir o som do Eric Carmen, Hungry Eyes.

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5: Que delícia ter você por aqui sintonizado na Conecta FM. Bora de música boa? Imagine, John Lennon.

0: Kings of Convenience, Mr. Cold. 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
2: 9:59.
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0: E a gente tá de volta, ao vivo, na Conecta, trazendo uma trilha sonora para acompanhar o seu dia. Música de qualidade para você. Alanis Morissette e Carly Simon, Coming Around.

0: Adoro essa música, que delícia, né? Black Roses, do Inner Circle. Na Conecta, você já sabe que a diferença é a música. Tudo o que você ama, toca por aqui. E a informação, na medida certa, é com ela, com a Jaqueline Bonum. É com você, Jaque.
1: Oi, Gisele. Trago mais uma informação. O Tribunal Regional do Trabalho do Distrito Federal manteve a decisão que proíbe demissões em massa das Casas Bahia. Com isso, a empresa deve recolocar os funcionários demitidos na folha de pagamento, no plano de saúde e manter os benefícios. A justiça entendeu que as demissões foram feitas sem a participação do Sindicato dos Trabalhadores, o que é exigido nesses casos. Cerca de 1.900 funcionários já haviam sido demitidos e 298 lojas fechadas. A empresa passa por uma crise financeira e busca renegociar uma dívida de mais de 17 bilhões de reais. Você acompanha mais notícias daqui a pouquinho.
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3: Resultado do auxílio transporte para estudantes de Porto Ferreira foi publicado no Diário Oficial Eletrônico. Ao todo, 19 alunos vão receber o benefício no segundo semestre de 2026. Desse total, 18 estão matriculados em cursos de ensino superior e um em curso técnico ou profissionalizante. O valor do auxílio varia de acordo com a renda familiar de cada estudante. Para conferir todos os detalhes, é necessário acessar o site da Prefeitura.

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4: Música boa e alegria para você que está sintonizado, curtindo o Start Conecta comigo, Gisele Vequim. Até o meio-dia, eu te faço companhia. Glenn Frey, You Belong to the City.

0: Mike and the Mechanics, Taking. 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
4: Certa vez usei das cores de um ambiente para pintar as fotos que fazia. Como é que poderia ser isso? Vocês saberiam me dizer? Muito bem, basta você fazer as fotos em velocidades lentas enquanto se movimenta, ou mesmo enquanto movimenta a câmera. O resultado, com certa experiência, passa a ser razoavelmente previsível no geral, mas surpreendentemente agradável por suas misturas de cores. O que vemos numa fotografia deixou de ser o que era para ser a sua obra, seu olhar, suas apropriações gratuitas da vida. Afinal, você nem precisou pagar nada para obter aquela bela imagem, que um dia, quem sabe, você a venda para decorar uma sala alegre, um quarto carente ou um escritório.
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0: Obrigada pela sintonia. É sempre bom receber esse carinho nas nossas redes sociais. Se você não segue a gente ainda, arroba Conecta FM. Bora de música boa? Hailee Steinfeld, I Love You.

0: Ouvimos na sequência Santana e Maná, Coração Espinado, e também Mark Ronson e Miley Cyrus, Nothing Breaks Like a Heart. 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Bom dia.
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2: O Palmeiras não deve contratar nenhum jogador para ocupar a vaga aberta com a saída de Alan para o Manchester City, mesmo com 220 milhões de reais em caixa, apostando no elenco que o técnico Abel Ferreira tem em mãos. E só vai atrás de um reforço se entender que tem ótima oportunidade de mercado.
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4: 11 horas e 1 minuto.
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0: Você tá curtindo o Start Conecta, amanhã mais musical do seu dial. Crazy, Seal, aumenta o volume.

0: Que sucesso, delícia, Lady Gaga, Hold My Hand. Quem tá chegando, trazendo novamente notícias pra gente ficar bem informado nessa quarta-feira é a Jaqueline Bonum. Bom dia, Jaque.
1: Oi, Gisele. A partir de 2032, o modelo antigo do RG vai deixar de ser usado no Brasil. O documento atual continua válido até 28 de fevereiro daquele ano. A mudança ocorre porque a nova identidade, chamada de SIM, já está disponível em todo o país. O novo modelo tem algumas diferenças importantes. A principal é que o CPF passa a ser o único número de identificação do cidadão. A SIM também tem versão digital e foi criada para aumentar a segurança contra fraudes. O documento pode ser solicitado em uma unidade do Poupa Tempo, mediante agendamento. Você acompanha mais notícias durante a programação da Conecta FM e, claro, nas nossas redes sociais.
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0: No Start Conecta, você curte música de qualidade, tem informação na medida certa e muita alegria na sua manhã. Glass Tiger, Don't Forget Me.

0: The Limitless Time, da Carly Rae Jepsen, sucessos de todos os tempos, você ouve na Conecta FM.
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2: A primeira cavalgada em comemoração ao aniversário de Pirassununga, que seria realizada no domingo, foi adiada. A decisão foi tomada porque a legislação com novas exigências para esse tipo de evento foi publicada apenas na última quarta-feira. Com isso, a prefeitura e os organizadores precisam de mais tempo para adequar a documentação e garantir as condições de segurança, higiene e bem-estar dos animais. Uma nova data ainda será divulgada pela administração municipal.
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0: Eu tô ao vivo aqui na Conecta, nos estúdios, e você continua mandando mensagem pelas nossas redes sociais, @ConectaFM, porque a gente faz essa programação juntos. É uma delícia ter você por aqui, é uma delícia receber a sua mensagem e a sua playlist lá nas nossas redes. Bora curtir George Benson.

0: Egerton, a Sky Full of Stars, para encerrar o Start Conecta, para encerrar essa manhã gostosa. Muito obrigada pela sintonia, pela preferência. A gente se encontra pela programação. Uma linda tarde para você. Tá chegando o Playlist Conecta com a Joy Welch. E eu deixo uma última, George Harrison. Tchau, tchau.
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2: 11:58.
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7: Chegando nossa programação dessa tarde de quarta-feira, 26 de agosto de 2026. Eu sou a Joy Welch e te recebo muito bem aqui no Playlist Conecta. Em falar em playlist, a playlist dessa quarta-feira tá ótima. E a gente já começa com música internacional de primeira. Artista premiada em música que a gente não esquece, Sabrina Carpenter, Nonsense.

0: Você ouviu comigo aqui no Playlist Conecta Dionne Warwick, Deja Vu, teve Lulu Santos com O Último Romântico e ainda Paul Hardcastle, Ventura Highway. 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

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A gente está na Conecta FM, recebendo os melhores artistas nacionais e internacionais. A gente segue até as 4 da tarde no playlist Conecta com som de primeira. Alicia Keys, You Don't Know My Name.

0: Passou por aqui foi Donna Summer com Breakaway. 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
3: Novos dados publicados pela Organização Mundial da Saúde e Fundo das Nações Unidas para a Infância mostram que, pela primeira vez, 6 em cada 10 bebês em todo o mundo receberam um esquema completo de vacinação contra a doença pneumocóccica. Este marco bem-vindo ocorre após décadas de aumentos graduais no acesso à vacina pneumocóccica conjugada, utilizada atualmente por 155 países. É encorajador ver que a cobertura do esquema completo de vacina pneumocóccica conjugada para bebês, compostas por 3 doses de vacina, apresentou um aumento mais rápido em 2022 em comparação com o progresso observado nos 5 anos anteriores. No entanto, precisamos estar atento, pois a cobertura de 3 doses da vacina pneumocóccica em países como Brasil, Etiópia, México e Nigéria continua abaixo dos níveis alcançados em 2019. Essa disparidade destaca a necessidade de esforços contínuos e intervenções direcionadas para garantir um progresso equitativo e sustentado nessas regiões para proteger os bebês restantes contra essas doenças e mortes evitáveis por vacinação. Os esforços realizados pelos governos podem recuperar o progresso perdido durante os anos de pandemia e também fechar a lacuna restante de acesso à vacina pneumocóccica para atingir a meta global de 90% de cobertura até 2030. Um viva para a ciência e o progresso da sociedade.
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0: Bem-vindo à Conecta FM, chegando no playlist Conecta James Blunt.

0: Este foi o primeiro bloco, a primeira hora do Playlist Conecta, fechando com Miley Cyrus, Jada, teve W, She's Beautiful e ainda Guilherme Arantes, Loucas Horas. E agora a gente segue junto com José Luiz para ouvir um bom flashback.
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2: Com certeza você já dançou isso aí. Chique. Good times.

0: 12:59.
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3: O assunto de hoje é sobre as cutículas. A cutícula é uma estrutura cutânea que faz a junção da pele com a unha, protegendo assim a matriz ungueal. A lesão nessa parte do corpo, seja através de manipulação ou através do contato crônico com a água ou produtos de limpeza, podem levar à sua ausência, ocasionando assim uma deformidade na unha a longo prazo ou até mesmo um quadro de inflamação aguda, chamado de paroníquia, que nada mais é do que a inflamação da pele ao redor da unha, um quadro bastante doloroso. No caso do aparecimento desses processos inflamatórios, o médico pode introduzir medicamentos com o intuito de minimizar a inflamação e outros métodos que protejam essa pele para que ela cicatrize de forma espontânea. Meu nome é Emerson Padovese, sou médico dermatologista e professor da Faculdade São Leopoldo Mandique, CRM 130-539.
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5: Você que chega por aqui agora na Conecta FM já dá de cara comigo, Joy Welch, no playlist Conecta. Seguimos até as 4 da tarde ouvindo só sucesso. Atrás de sucesso. Bruninho Mars, Count on Me.

0: Você ouviu junto comigo o som de Skank, uma canção é pra isso. Cecil, Better Off Alone e ainda Post Malone, Guy for That. E agora eu tenho a honra de chamar a Gabriela Rando, nossa jornalista da Rede Conecta, pra gente ouvir notícias dessa quarta-feira. Oi, Gabi, bem-vinda.
1: Olá, Joey. Começa nesta sexta-feira o horário eleitoral gratuito na TV e no rádio para o primeiro turno das eleições de 2026. A veiculação vai até o dia 1º de outubro, de segunda a sábado, em dois blocos em cada um dos veículos. Pela projeção mais recente, baseada nas coligações fechadas, o presidente Lula deve ter o maior tempo, cerca de 5 minutos e 32 segundos por bloco. Em seguida, vem Flávio Bolsonaro, do PL, com aproximadamente 4 minutos e 18 segundos. Se a eleição for para o segundo turno, a regra muda. Os dois candidatos remanescentes passam a ter exatamente o mesmo tempo de propaganda. E já já eu volto com mais informações.
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3: Quem gosta de música já pode se preparar. Estão abertas as inscrições para o Festival da Canção de Porto Ferreira. Cantores, compositores e bandas autorais de todo o Brasil podem participar. As inscrições vão até 20 de setembro e devem ser feitas pelo formulário disponível no site da Prefeitura. Com envio da música em MP3 e da letra em PDF, o festival será nos dias 17 e 18 de outubro, com apresentações ao vivo, premiação e entrada gratuita.
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0: Imagination, Just an Illusion.

0: E o que rolou foi Stevie Wonder, For Once in My Life, teve Hozier, Take Me to Church e The Whispers, And the Beat Goes On. 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
1: Animais idosos requerem cuidados especiais para garantir seu bem-estar e qualidade de vida. Consulte regularmente o veterinário para check-ups e exames de saúde preventivos. Adapte a dieta do seu animal conforme necessário, para atender às suas necessidades nutricionais específicas. Ofereça um ambiente confortável e seguro, com camas macias e acesso fácil à água e comida. Mantenha-os ativos com exercícios leves e estimulação mental adequada. E, acima de tudo, dedique tempo e atenção extra para demonstrar seu amor e carinho. Com essas dicas, você pode garantir que seu animal idoso desfrute de seus anos dourados com conforto e felicidade.
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3: Você que está chegando agora por aqui na Conecta FM já vem escutando o som de primeira, James Arthur, Say Won't Let Me Go.

0: Fechando mais uma hora do Playlist Conecta, o som de Lionel Richie, All Night Long, essa música, esse clássico gostoso que a gente ouve desde a década de 80. Teve Justin Timberlake, Say Something, e ainda Vincent Joy, Missing Piece.
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2: Uma hora e 59 minutos.
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0: Você que está ligado na Conecta FM, vem junto comigo no Playlist Conecta. Eu sou a Joy Welch, a gente permanece até as 4 da tarde ao som de música de primeira. Quer ver só? James Ingram e a Moby Dick.

0: Ouvimos juntos Robbie Williams, Renato Russo e Michael Bublé aqui no Playlist Conecta. Novamente, chegando Gabriela Rando com mais notícias pra gente. Pode falar, Gabi.
1: Olá, Joy, estou de volta. Após adiamento a pedido da defesa, a Polícia Federal remarcou para esta quinta-feira o depoimento do banqueiro Daniel Vorcaro, que até então estava previsto para 20 de agosto. A oitiva, segundo o jornal Metrópolis, marcada para as 10 horas da manhã, será realizada por videoconferência. Vorcaro será ouvido diretamente da Papudim, em Brasília, onde ele está preso desde 25 de junho. O dono do Banco Master será ouvido pelos investigadores em um inquérito que apura a possível corrupção dos servidores do Banco Central pelo banqueiro no âmbito do caso Master. E já já eu trago outras informações.
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0: Chegando Tears for Fears no Playlist Conecta.

0: Você ouviu juntinho comigo Hugh Lewis and the News, Stuck With You, teve One Republic, Stop and Stare, e ainda o som da diva Kylie Minogue, Can't Get Out of My Head. 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
1: 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Até sexta-feira tem ações pela Semana Nacional da Pessoa com Deficiência Intelectual e Múltipla, em Pirassununga. A programação envolve escolas da rede municipal e a comunidade, com atividades voltadas à conscientização sobre os direitos das pessoas com deficiência. A iniciativa também busca combater o preconceito e incentivar o respeito, a inclusão e a participação social. O cronograma completo pode ser conferido nos canais oficiais do município.
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0: Conecta FM, 24 horas no ar com sucesso atrás de sucesso, chegando Natasha Bedingfield, Unwritten.

0: Fechando mais um bloco do Playlist Conecta ao som de Man at Work, Who Can It Be Now? Teve Vanotec, Back to Me e ainda Paramore, The Only Exception. 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
2: 2:58.
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0: E a gente consegue abrir muito bem mais um bloco do Playlist Conecta ao som de Madonna com Cherish. Bora curtir!

0: O que rolou foi Tom Gregory e Rather Be You, para animar mais ainda a nossa tarde. Chegando novamente a Gabi, Gabriela Rando, com mais notícias. Oi, Gabi, é com você.
1: Olá, Joy, voltei com mais notícia. O Aeroporto Internacional Simón Bolívar, o mais importante da Venezuela, retomará as operações comerciais em 1º de setembro, após reparar os graves danos sofridos durante os terremotos que deixaram mais de 6.500 mortos. O aeroporto, que atende Caracas, está localizado no estado de La Guaira, o mais atingido pelos terremotos de 24 de junho. No início da catástrofe, ele operou exclusivamente para voos humanitários. A principal pista de pouso ficou parcialmente danificada pelos tremores. E a partir de 1º de setembro, serão retomadas as operações tanto para voos nacionais quanto internacionais. E, Joy, eu fico por aqui, mas a qualquer momento eu volto com outras informações direto da nossa redação. E quem quiser também pode acessar as redes sociais da Conecta FM.
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4: Quando devo encaixar o exercício na minha programação diária? Para a maioria, a resposta depende da agenda, do horário de trabalho, dos horários familiares e talvez se somos diurnos ou notívagos. Mas pesquisadores descobriram que muito mais depende dessa questão do que essas restrições. Isso ocorre porque as descobertas recentes sugerem que a eficácia do exercício também depende da hora do dia. Um estudo controlado randomizado não apenas confirma de forma convincente que a hora em que é realizado o exercício afeta a eficácia do exercício, mas também mostra que esses efeitos diferem entre os tipos de exercício e entre mulheres e homens. Os resultados foram publicados na Frontiers in Physiology. Foi demonstrado pela primeira vez que, para mulheres, o exercício durante a manhã reduz a gordura da barriga e pressão arterial, enquanto o exercício noturno em mulheres aumenta a força, a potência e a resistência muscular da parte superior do corpo e melhora o humor geral e saciedade nutricional. Por outro lado, para os homens, o exercício noturno reduz a pressão arterial, o risco de doenças cardíacas e a sensação de fadiga, além de queimar mais gordura em comparação com o exercício matinal. Um viva para a ciência e o progresso da sociedade.
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0: Barry White, Let the Music Play.

0: Você ouviu comigo o som de Lily Allen, Smile? 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
0: Seja bem-vindo a mais um Playlist Conecta. A gente tá nessa tarde de quarta-feira só curtindo o som de primeira, chegando Jimmy Cliff.

0: fechando essa quarta-feira no playlist Conecta ao som de Adele, Oh My God, teve Jamiroquai, Cosmic Girl e ainda Jota Quest com a brasileirice Encontrar Alguém. Eu sou a Joy Welch, a gente esteve junto até aqui no playlist Conecta com o som de primeira, chegando Arthur Carvalho e o Top Conecta para deixar sua tarde ainda melhor. Até amanhã, tchau, tchau.
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2: Animando agora com Cyndi Lauper e o seu sucesso Girls Just Want to Have Fun. Lançada em 83, essa música se tornou um hino da liberdade, diversão para todas as mulheres em mundo todo. Então junte-se à festa e deixe-se levar pelo espírito amigo contagiante desta música.

0: Cyndi Lauper, Girls Just Want to Have Fun.
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2: 3:59.
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7: Conecta, a FM dos melhores ouvintes. Ótima quarta-feira, 26 de agosto de 2026. A partir de agora, mais uma edição do Top Conecta. E eu, Arthur Carvalho, te faço companhia. Para começar o Top Conecta de hoje, Chromeo, Replacements.

0: Conecta FM no Top Conecta, você conferiu Ted Swims com Bad Dreams, Cazuza, Maior Abandonado, Tavares e também Paul Carrack.
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2: A Feira Livre de Porto Ferreira pode ganhar novas regras. Representantes da Prefeitura e dos feirantes se reuniram para discutir a atualização do regulamento, que está em vigor desde 2018 e já não acompanha as necessidades atuais. A proposta é revisar as normas para melhorar a organização das feiras realizadas às quartas e aos domingos, além de valorizar a atividade que tem importância econômica e turística para a cidade. Novos detalhes serão divulgados nos canais oficiais da Prefeitura.
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0: Conecta, a FM dos melhores ouvintes. No Top Conecta, The Police, com os vocais.

Conecta FM fechando mais uma sequência do Top Conecta com Keith Urban, The Fighter, participação de Carrie Underwood, The Buggles, Colby Calais e Casey Musgraves.

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0: Conecta FM, uma ótima tarde. Continua o Top Conecta e Johnny Hates Jazz, Shattered Dreams.

0: Conect FM fechando a primeira hora do Top Conecta com Felix Jane, Ain't Nobody, Michael Jackson, Beat It e NSYNC, Better Place.
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2: 4:59.
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0: 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No Top Conecta, Rubastank, The Reason, versão acústica.

0: 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No Top Conecta você conferiu Jason Mraz, Look for the Good. Também Tim Maia e Bruce Springsteen, Dancing in the Dark.
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0: Conecta FM, uma ótima tarde. Continua o Top Conecta e Queen, A Kind of Man.

0: Conecta FM no Top Conecta, você conferiu Kill Bill, também Max Priest, Close to You e Noah Toscana.
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0: Conecta FM sempre com o melhor da música. No Top Conecta, Keane, Everybody's Changing.

0: 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Fechando mais uma hora do Top Conecta, Robin Schulz e Rita Ora, I'll Be There. Também Bryan Adams e Nando Reis. 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Flashback. 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
1: 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Revivendo os anos 80 com Culture Club. Lançada em 83, a música conquistou corações com a sua melodia cativante, letras cheias de amor, hein? Então prepare-se para transportar-se para essa década mágica e cantar junto com Boy George e sua turma.

0: 5:58.
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2: Conecta FM, sempre com o melhor da música para você. Uma ótima noite. Morgan Wallen, Wasted on You.

0: Conecta FM fechando mais uma sequência do Top Conecta com Aretha Franklin e George Michael, também Titãs, John Mayer, New Light e Earth, Wind and Fire.
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0: Conecta a FM dos melhores ouvintes. Uma ótima noite. E agora você confere Ellie Goulding, Burn.

0: Conecta FM no Top Conecta Eurythmics, Here Comes the Rain Again, Dido e também Robin S.
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2: O mercado da bola continua agitadíssimo na Inglaterra. Ontem pela manhã, o Tottenham anunciou a compra do atacante brasileiro Savinho, que estava no Manchester City, pela soma de 75 milhões de libras, cerca de 530 milhões de reais, valor quase 16 maior do que quando foi vendido pelo Atlético Mineiro ao Grupo City em 2022. Savinho, de 22 anos, tornou-se a maior venda do City e o quarto jogador brasileiro mais caro da história.
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0: Conecta a FM dos melhores ouvintes. Uma ótima noite para você. Continua o Top Conecta. Agora com Brainstorm. Maybe.

0: Conecta FM fechando mais uma hora do Top Conecta. Alok, Deepin in Your Love. Também George Michael, Harry Styles e Capital Inicial. Caroline Arruda, trazendo as principais dicas para a sua agenda cultural.
1: Oi Arthur, boa noite. Christian Chaves está de volta ao Brasil e se apresenta nesta sexta-feira na Áudio em São Paulo com a Para Sempre Tour. No show, Christian relembra momentos marcantes da carreira, reúne sucessos e memórias da época do RBD e promete uma noite de muita interação com os fãs. A programação ainda terá dois shows de abertura. Sabine Hidalgo e Leon Laide também sobem ao palco. Restam alguns ingressos disponíveis e para acessar o seu, é só acessar ingresse.com.
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3: Seis horas e 57 minutos.
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4: Em um trabalho publicado na revista Journal of Biophotonics, realizado por pesquisadores da Faculdade São Leopoldo Mandic, foi avaliado os efeitos no alívio da dor pós-operatória utilizando o laser terapêutico nos pontos indicados para acupuntura. Este procedimento é realizado comumente com um laser que emite luz vermelha, mas outros lasers emitindo luzes de outras cores também podem ser efetivos na redução da dor após a cirurgia. Os resultados mostraram que o laser de emissão verde promoveu maior alívio da dor pós-operatória que o laser de luz vermelha, 3 e 6 horas após a cirurgia, além de diminuir significativamente mediadores inflamatórios. Desta forma, o laser de luz verde foi mais efetivo na redução da dor e no controle da inflamação, quando comparado ao laser de emissão vermelha, podendo ser mais uma opção de tratamento do controle da dor em serviços de saúde. Um viva para a curiosidade científica e o progresso da sociedade.
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0: Conecta, a FM dos melhores ouvintes. Uma ótima noite. Vamos partindo para a última hora do Top Conecta com Elton John, Sad.

0: Conecta FM no Top Conecta, você conferiu Simple Red, Stay, Gayle Adams e Elton John. Caroline Arruda, trazendo as principais dicas para a sua agenda cultural. Boa noite.
1: O humor peculiar e as piadas improvisadas de Igor Guimarães chegam a São Paulo. O comediante apresenta o novo espetáculo stand-up de humor nesta sexta-feira no Teatro Sabesp Frei Caneca. Conhecido pelas tiradas rápidas, pela voz inconfundível e por personagens como advogado Paloma, Igor traz um show que mistura piadas, improviso, histórias do cotidiano e música. Além da participação inédita do macaquinho Bariloche, para não perder a apresentação, basta acessar o ru.com.
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0: Conecta FM no Top Conecta, sempre o melhor da música pra você. Meghan Trainor e John Legend, Like I'm Gonna Lose You. Antes Candy Staton e também James Morrison. E agora, Caroline Arruda, mais uma vez, traz as dicas culturais. Boa noite, Caru.
1: Belchior ganha uma homenagem especial no Sesc Campinas. Venick Belchior, filha do artista, apresenta o show Meu Nome é 100, neste sábado. A apresentação vai além de uma simples homenagem e propõe uma nova leitura para canções que se tornaram marcantes na música brasileira. Venick leva ao palco sua relação com a obra do pai em um repertório que passeia por diferentes momentos da carreira de Belchior. Os ingressos custam entre R$15 e R$50 e estão disponíveis em sescsp.org.br.
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3: Você já foi tomar vinho em algum lugar? E havia várias taças, uma taça para cada tipo de vinho. Isso é importante? Ou qual é a importância do formato da taça de vinho no paladar e na sensação final que você vai receber, vai ter? É muito importante. O formato da taça é feito de tal forma a orientar qual é a parte da sua boca que vai receber o primeiro impacto do vinho. E isso é diferente de Bordeaux para Borgonha, para um Montaná, para um vinho Cabernet Sauvignon chileno. Então, da próxima vez que você quiser maximizar a tua sensação, converse com um especialista, com um sommelier, e pergunte a ele: que tipo de taça eu devo tomar esse vinho para ter a melhor sensação com esse vinho? Isso é importante quando você quiser começar a realmente tirar tudo daquele vinho que você decidiu tomar nessa noite. Saúde!
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0: Conecta FM, uma ótima noite. No Top Conecta, The Wonders, That Thing You Do.

0: Conecta FM fechando mais uma sequência do Top Conecta com Billy Joel, Turn the Lights Back On, também Train, Hey Soul Sister e The Wonders. As principais dicas culturais com Caroline Arruda. Boa noite.
1: E encerrando nossas dicas de hoje, e se fosse você quem decidisse o futuro de um casamento, hein? Essa é a proposta de Meu Casamento em Suas Mãos, uma comédia interativa que chega a Campinas nesse sábado. No palco, Luciano Zafir e Pete Vebo interpretam recém-casados que enfrentam os primeiros conflitos da vida a dois. E quem dá a palavra final é a plateia, por meio de uma votação eletrônica. A peça será apresentada no Teatro Municipal José de Castro Mendes, e os ingressos estão à venda em simpla.com.br.
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0: Conecta FM, essa foi mais uma edição do Top Conecta, sempre com o melhor da música para você. The Corrs, Dreams, Donny Osmond e Susan Vega. Ótima noite e a gente se encontra amanhã. Na sequência, tem Jazz Conecta com Michel Farage.
1: Sete horas e 56 minutos.
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6: Olá, caros amigos Jazz Conectados. Boa noite, sou Michel Farage e você está a partir de agora no Jazz Conecta, aqui na Conecta FM. Chegou a hora de esquecer aquelas contas para pagar, aqueles problemas familiares ou no trabalho, ou qualquer coisa que esteja obstruindo a nossa conexão com o jazz. E vamos começar o programa com um tema que eu acho demais, uma composição do Egberto Gismonti. Aliás, o Egberto Gismonti, eu tenho escutado ele muito ultimamente, e ele realmente tem uma estrutura harmônica, uma maneira de compor que traz um pouco do erudito, traz um pouco do Villa-Lobos, traz um pouco do Tom Jobim. Ele realmente é um músico completo. A gente vai ouvir uma faixa que eu acho demais, a faixa Louro. Esta faixa está no álbum Em Família e foi lançado em 1981. Ele traz ainda os músicos Mauro Senise nas flautas e saxofone, o Zeca Assunção no baixo e o Naná Vasconcelos na percussão. Vamos então com Louro.

ouvimos este grande compositor brasileiro, este patrimônio da música brasileira, o Egberto Gismonti, na faixa Louro. Agora, na sequência, vamos com Ivan Lins, outro grande compositor pra lá de reconhecido no exterior. Vamos ouvir a faixa Love, que é uma composição do John Lennon. Ela foi lançada em 1970. A própria música Love é muito linda, ela é muito simples, mas ela tem uma melodia muito marcante. E eu acho que o Ivan Lins fez muito bonito nessa faixa. Vamos então com Love, que está no álbum A Tribute to Beatles, volume 2, de 2010. Ele ainda vem aqui acompanhado do violão do grande Romero Lubambo, o Jorge Helder no baixo e o Rafael Barata na bateria. Vamos então com Love.

Ouvimos esta grande interpretação do tema do John Lennon na voz do Ivan Lins, a faixa Love. E agora vamos com um jazz mais instrumental. Vamos com um jazz contemporâneo brasileiro mais instrumental. Vamos com o João Lenari, este grande trompetista da nova geração, na faixa Drip Coffee. Essa faixa está no álbum Drip Coffee, ela é de 2025, muito recente. O compositor é o Rafael Ferreira. Os músicos que acompanham o João Lenari são o Felipe Roseno nos teclados, o Gabriel de Aquino no baixo e o Rodrigo Digão Brás na bateria. Então vamos com essa novidade, a Drip Coffee com o João.

0: Esse foi o tema Drip Coffee com o grande trompetista, o João Lenari, esta grande revelação do jazz brasileiro.
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0: E vamos seguindo com as músicas brasileiras, com uma faixa pra lá de conhecida, A Você e Eu. A gente vai ouvi-la aqui com a voz maravilhosa da Leila Pinheiro, que realmente canta com muita elegância essa canção. Ela foi composta pelo Carlos Lira e o Vinícius de Moraes. E só comentando um pouco dos músicos que tocam nessa faixa, vem a Leila Pinheiro na voz, o Rafael Rocha no trompete, Marcelo Martins, esse grande saxofonista que toca muito com o Djavan também, no saxofone, o Antônio Adolfo no piano, que dispensa comentários, está sempre aqui no Jazz Conecta com suas composições, seus arranjos, o Jorge Helder no baixo e Rafael Barata na bateria. Vamos então com Você e Eu.

0: ouvimos esta grande interpretação a você e eu.
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0: E agora vamos mudar completamente o estilo. Vamos com uma faixa que eu achei assim pra lá de curiosa, assim. É uma faixa realmente que vai trazer aí pra vocês um frescor no gênero do jazz. A faixa se chama Dentro Ali. A autora e cantora é a Luedi Luna. E ela traz a grande saxofonista inglesa Anúbia Garcia no tenor. Eles vêm ainda acompanhados do Felipe Fazão no baixo e o Wallace Nascimento na bateria. Vamos então com Dentro Ali, do álbum Um Par Pra Cada Um, de 2025. Somente aqui no Jazz Conecta.

Ouvimos Dentro Ali com a Lud Luna na voz e a Núbia Garcia no sax tenor. E se você chegou agora, deixa eu te Jazz Conectar. Sou Michel Farage e você está no Jazz Conecta da Conecta FM. Este programa que tem a missão de te trazer o melhor do jazz todas as semanas, sempre às quartas-feiras com reprise aos domingos, às 20 horas. E vamos agora com um tema que eu acho demais, a faixa Embalo do Tenório Júnior. Tenório Júnior, que foi um dos grandes pianistas da música instrumental brasileira. Infelizmente, ele teve a vida interrompida muito cedo num sequestro militar na Argentina. Somente agora, eu estava lendo as notícias muito recentes, foi reconhecido o sumiço dele e o óbito, né? Deram o óbito dele. Infelizmente, ele foi para uma excursão na Argentina e não voltou mais. A música então se chama Embalo, o álbum se chama Embalo, é de 1964. Ele vem aqui acompanhado do Paulo Moura no sax alto, Octávio Baile Júnior no baixo e o Milton Banana na bateria. Realmente um timaço de estrelas nessa faixa. Vamos então com Embalo.

Essa foi a faixa embalo desta joia, vamos dizer, perdida, né? Muito cedo, do Tenório Júnior, este grande pianista brasileiro. Quem tiver depois mais curiosidade, dá uma buscada na internet, vocês vão ver aí a carreira dele meteórica e o sumiço dele. Infelizmente, mas realmente um músico com muito talento. E agora vamos com uma faixa mais raiz brasileira, a Você Vai Ver, reinterpretada aqui pelo César Camargo Mariano e Aleni Andrade, esta grande composição do Tom Jobim. Essa faixa Você Vai Ver, do álbum Nós, de 1993, do César Camargo. Além dele e da Aleni, a gente tem o Rodolfo Strotter no baixo e o Edu Ribeiro na bateria. Vamos então com Você Vai Ver.

0: ouvimos esta belíssima faixa, a Você Vai Ver, com César Camargo, Mariano e Aleni Andrade.
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0: E para fechar o programa de hoje, eu escolhi um extraordinário Hamilton de Holanda, aqui numa faixa juntamente com o grande tenorista, o Chris Potter, que é uma das grandes vertentes do jazz até hoje. Ele é uma das maiores referências do jazz em Nova York. Ele fica baseado lá, mas ele faz shows no mundo inteiro. Ele é muito conhecido, ele é muito técnico, ele é muito sensível na interpretação das canções que ele executa. A gente vai ouvir aqui a faixa Afro Choro. A faixa está no álbum Maxixe Samba Groove, de 2022. E além do Chris Potter e do Hamilton de Holanda, a gente tem o André Vasconcelos no baixo, Antônio Neves na bateria e o André Siqueira na percussão. Vamos então com o Afro Choro.

0: Essa foi a faixa Afro Choro com grande, ou a, vamos dizer, a maior vertência do bandolim brasileiro da atualidade, o Hamilton de Holanda, com o grande saxofonista Chris Potter. E chegamos ao final de mais um Jazz Conecta. Sou Michel Farage e agradeço demais a sua companhia por aqui na Conecta FM. Desejo a todos uma semana com muitas realizações, muita saúde e, é claro, jazz. Até!
1: 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Oito horas e 46 minutos.
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1: 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As notícias do governo federal que movimentaram o país no dia de hoje.
2: Olá, boa noite.
3: Boa noite para você que nos acompanha em todo o país.
2: Quarta-feira, 26 de agosto de 2026.
3: Vamos aos destaques do dia.
2: Defesa de crianças, adolescentes e mulheres no ambiente digital.
3: Discord é acionado na justiça por falhas na proteção de menores.
2: Ação civil pública foi apresentada pela Advocacia Geral da União. Graziele Bezerra.
3: A ação civil pública cobra que a plataforma Discord adote medidas efetivas para a proteção de crianças, adolescentes e mulheres no ambiente digital. O combate a crimes cibernéticos e as ameaças no ambiente digital contam com o apoio do CyberLab, Laboratório de Operações Cibernéticas.
2: Quem conversou com a gente sobre o assunto foi o coordenador, delegado Alessandro Barreto.
4: O CyberLab está ajudando as polícias estaduais a identificar a pessoa se achava acima de qualquer suspeita e se escondia por detrás de conexões de internet.
3: Atenção, diretores e professores de escolas públicas.
2: Está na hora de escolher os livros didáticos que serão utilizados em sala de aula a partir do ano que vem. Thaís de Araújo.
5: A seleção deve ser feita com a participação da equipe escolar, levando em consideração a proposta pedagógica, as características e as necessidades da comunidade.
3: Hoje, na apresentação da Voz do Brasil, eu, Luciana Vasconcelos e Luciano Seixas.
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3: A arrecadação do governo federal chegou a 289 bilhões e 300 milhões de reais no mês de julho.
2: Um aumento de quase 9% em relação a julho de 2025.
3: O mês foi marcado pelo desempenho favorável de setores como indústria, serviços e arrecadação de impostos.
6: Na comparação com julho do ano passado, o resultado representa crescimento real de quase 9%, já descontada a inflação. Entre os fatores que contribuíram para o resultado estão o aumento da arrecadação da Previdência Social e o crescimento das receitas com PIS e COFINS associado ao aumento das vendas. Destaca Claudemir Malaquias, chefe do Centro de Estudos Tributários e Aduaneiros da Receita Federal.
7: Os fatores que contribuíram para o resultado do mês de julho, na comparação com o mesmo período do ano passado, foram os seguintes: o desempenho da indústria, um crescimento de 1,05%. A venda de bens, um crescimento de 4,93%. A venda de serviços, um crescimento de 2%. A massa salarial teve um crescimento nominal de 10,19% em relação ao ano passado. E o valor em dólar das importações, um crescimento de 12,16%.
6: O desempenho também é positivo no acumulado do ano. De janeiro a julho, a arrecadação chegou a 1 trilhão 876 bilhões.